0: Ajuda, né? Abre uma conversa ali para falar sobre essa noia que a audiência trouxe.
1: E um pouco conectado com isso, mas assim, mais focado nas apresentações mesmo. Qual é a sua maior assim noia para esse tour?
0: Assim, eu não sou uma pessoa muito boa em línguas, então essa é uma outra noia, porque eu fiz aula de inglês e, enfim, sempre me esforcei, mas eu sou aquela que tem uma trava realmente, assim, e eu digo, eu adoro essas pessoas que falam assim, que sou eu, né? Ah, eu entendo tudo, mas é muito difícil de eu falar isso. E aí a gente vai para Berlim, cara, não sei nada. Paris, por exemplo, francês, a gente sabe três palavras, né? Então eu fico meio perturbada. Será que eu vou conseguir me comunicar? E ao mesmo tempo é muito doido, porque eu trabalho me comunicando, né? O meu filho, ele fala uma coisa tão engraçada, ele fala assim, mas mamãe, você ganha dinheiro para conversar, né? E é meio que isso, né? Porque no fundo, um podcast a gente tá conversando. Aí o ao vivo, eu tô ali, tô com plateia, mas eu tô conversando com os convidados. Então ele tem razão, né? Eu ganho dinheiro conversando. Aí eu vou para um monte de lugar do qual o conversar é a minha maior barreira, né? Então essa é uma noia muito, muito grande, assim.
1: Você tem uma carreira assim que passa pela escrita, pelo áudio, agora vídeo. Como tem sido passar dessa transição toda pro palco?
0: Primeira apresentação, eu fiquei bastante nervosa, assim, do tipo, sabe quando você topa uma coisa na empolgação e depois você fica pensando, cara, por que que eu me meti nisso? Eu fiquei com isso, mas a primeira já foi tão legal, foi um alívio tão grande. Acho que os 10 primeiros minutos eu tava muito, muito nervosa. Depois foi tão gostoso que na segunda já nem fiquei mais nervosa, eu só queria fazer mais e mais e mais. É, eu tinha combinado com o pessoal do teatro de fazer uma apresentação em São Paulo. Quando eu saí da primeira, eu agendei mais três. O teatro é fantástico, porque assim, é imediato, né? Você fala uma coisa, você vê a reação das pessoas, ou porque elas ficaram espantadas, ou porque elas acharam muito engraçado, ou porque elas concordaram muito e você vê, tipo assim, 300 cabecinhas concordando com você, assim. Então é viciante. Eu sou muito feliz fazendo ao vivo.
1: Olha, muitíssimo obrigada, sim, novamente, por ter tido um tempinho na sua agenda, que eu imagino que tá uma loucura, com essas preparações para o tour, que começa agora no sábado e aí acaba no dia 27, né?
0: Ai, já me deu dor de barriga só de você falar isso. Começa agora no sábado e eu quase assim, não! Sábado agora? Sério?
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3: Lúcia Miesel.
4: As eleições de 2026 no Brasil ocorrem em um ano marcado por enchentes e ciclones no sul e sudeste do país, enquanto o risco de uma nova seca extrema ameaça o norte. Mesmo assim, a pauta ambiental desapareceu da campanha eleitoral há poucas semanas do encontro dos eleitores brasileiros com as urnas. Esse vazio é reflexo dos próprios programas de governo apresentados pelos candidatos. Dos seis principais nomes, apenas o atual mandatário, Luiz Inácio Lula da Silva, traz uma proposta à luz do desafio climático. Para os demais cinco aspirantes a presidente, Flávio Bolsonaro, Augusto Cury, Renan Santos, Ronaldo Caiado e Romeu Zuma, a questão é colocada de forma vaga, sem detalhes sobre aspectos importantes, como a redução de emissões de gases de efeito estufa. Leila da Costa Ferreira, professora de Sociologia Ambiental da Unicamp, comenta.
5: O que está faltando é com que esses candidatos, ou o candidato que incorporou essa questão, coloque essa discussão no cotidiano das pessoas. As chuvas, os eventos extremos, etc., fazem parte do cotidiano das pessoas. E isso tem que estar na boca dos candidatos à presidência do Brasil. E não está, e não está. Agora, não está. E também, quando fala disso, fica uma coisa que parece é estratosférico, parece que é no outro planeta. Não, é aqui, é no seu quintal, é no, na sua cidade, é no seu estado, no seu país e é global.
4: A campanha eleitoral acontece em meio à maior crise institucional envolvendo o Supremo Tribunal Federal, que monopoliza as atenções da imprensa no país. Mas isso não significa que o eleitor brasileiro menospreze a importância do combate às mudanças climáticas, frisa Leila Ferreira. Pesquisas acadêmicas já demonstraram que os fenômenos extremos influenciam no

0: Voto.
1: Houve, com todas essas crises, as crises mesmo atuais que nós estamos vivendo, houve um desvio quase da preocupação do eleitor em relação a essa questão. Só que eu acho que esse desvio é péssimo, na verdade, porque aí está uma discussão que ela é política, ela é social e ela tem a ver com as questões da nossa vivência contemporânea, né?
0: O Observatório do Clima, rede de quase 200 organizações socioambientais, passou um pente fino nos programas de governo dos principais candidatos e na atuação parlamentar dos que já exerceram no legislativo. O resultado é que não apenas a pauta ambiental é quase inexistente, como a maioria dos presidenciáveis trabalha no sentido contrário, de negar ou rejeitar a importância do assunto. Quem explica é o secretário executivo do OAC, Márcio Astrini.
2: Tem uma explicação, eu acho que para isso, que é porque grande parte, a maioria das candidaturas são ligadas ao campo da direita ou da extrema-direita. Você tem muitos candidatos que acham que a crise climática, que o furacão, que acham que a seca, que acham que a enchente é uma questão ideológica. É algo que eles podem negar e que ao negar não vai acontecer.
0: O principal opositor de Lula no pleito, o senador Flávio Bolsonaro, nem mesmo reconhece a existência de uma crise do clima e menciona sete propostas antiambientais, como ampliar a infraestrutura de petróleo e liberar a controversa técnica de fracking para a extração do óleo. Essa narrativa antecipa um eventual governo focado em desregulamentações ambientais para facilitar atividades como agricultura, pecuária e mineração, muitas vezes em detrimento do meio ambiente e das populações locais.
2: Não me surpreenderia se ele seguir os passos do pai, como diz que quer seguir, que o Brasil amanhã se veja fora, por exemplo, do Acordo de Paris, né, virando as costas para qualquer agenda de clima, não só não participando, mas jogando contra, exemplo do que está fazendo agora o governo americano. Então é extremamente preocupante e isso para a agenda ambiental é uma catástrofe.
0: O próximo presidente terá o desafio de manter os compromissos internacionais assumidos pelo país, como acabar com o desmatamento ilegal até 2030. A nova configuração do Congresso também será decisiva.
2: É um Congresso que está do lado do crime ambiental. Então nós precisamos mudar esses parlamentares. Nessa agenda de clima tem lixo à beça para ser descartado, principalmente no Congresso brasileiro.
0: O Planeta Verde fica por aqui hoje. Na quarta que vem, tem mais. Até lá.
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3: Paris, 17 de setembro de 2026. Essas são as principais notícias desta quinta-feira. A insatisfação social se espalha pelo mundo diante da disparada dos preços dos combustíveis devido à guerra no Oriente Médio, dos Estados Unidos à Síria, passando pela Bolívia e a Europa. Os preços aumentam, castigando distribuidoras e o consumidor. Aqui na França, pescadores voltaram nessa manhã a bloquear o acesso ao depósito de petróleo de Pontinhão, no centro do país. A categoria também realiza manifestações em portos franceses, entre eles o de Nice, no sul da França. O primeiro-ministro Sébastien Lecornu anunciou a extensão de ajudas sociais direcionadas aos combustíveis até 31 de dezembro, mas a medida é considerada insuficiente pelos pescadores. A guerra no Oriente Médio segue sob impasse com o bloqueio do Estreito de Hormuz pelo Irã e do Estreito de Bab el-Mandeb pelos rebeldes Houthis do Iêmen, aliados de Teerã. Nessa manhã, os insurgentes anunciaram que ataques sauditas visando torres de telecomunicações no Iêmen mataram uma pessoa. A agência Reuters indica que autoridades americanas se reuniram com representantes dos Houthis no domingo em Omã. Eles teriam se engajado a não atacar navios americanos ou israelenses. Os Estados Unidos recusaram pelo segundo ano consecutivo o visto ao presidente palestino Mahmoud Abbas para participar da Assembleia Geral da ONU na próxima semana em Nova York. Em comunicado, o Departamento de Estado americano argumenta que a Organização para a Libertação da Palestina não implementou as reformas prometidas e continuou realizando atividades que comprometem as perspectivas de paz, diz o texto. O Ministério das Relações Exteriores da Autoridade Palestina contesta a decisão, considerando que ela vai contra todos os esforços para reconstruir a confiança e desenvolver as relações palestino-americanas. Um ataque russo com mísseis e drones deixou ao menos 18 feridos em Kiev na madrugada. Segundo o prefeito da capital ucraniana, Vitaly Klitschko, um imóvel residencial e trilhos de uma estação de trem foram danificados. Na região de Odessa, no sul, 7 pessoas ficaram feridas em um bombardeio que atingiu um prédio residencial. A cidade vizinha de Zaporizhia também foi atingida por um ataque com míssil, deixando 3 feridos. A Ucrânia também acusa a Rússia de ter atingido com um drone hoje um navio civil com bandeira da Tanzânia que se dirigia a um porto ucraniano no Mar Negro. O ataque matou o capitão da embarcação e feriu 3 membros da tripulação. 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
3: Bom dia, sol e 17 graus em Paris, em destaque nesta quinta-feira, 17 de setembro de 2026. Disparada no preço dos combustíveis reacende protestos pelo mundo. Aqui na França, pescadores bloqueiam depósitos de petróleo e portos. Em resposta à ofensiva dos Houthis, a Arábia Saudita ataca torres de telecomunicações no Iêmen e mata uma pessoa. Ataques russos contra Kiev e outras cidades ucranianas deixam dezenas de feridos. Rússia bombardeia navio civil no Mar Negro e mata capitão. Essas e outras notícias a seguir. A insatisfação social se espalha pelo mundo diante da disparada dos preços dos combustíveis devido à guerra no Oriente Médio. Dos Estados Unidos à Síria, passando pela Bolívia e a Europa, os preços do petróleo disparam, castigando distribuidoras e o consumidor. Aqui na França, pescadores voltaram nessa manhã a bloquear um depósito de petróleo no centro do país. No Porto de Nice, no sul, são realizados atos para protestar contra a alta dos preços dos combustíveis também. Os detalhes com Vitória Barreto.
6: Desde o início desta semana, pescadores realizam protestos em alguns depósitos de petróleo. O principal ato ocorre em Frontignan, no centro do país. Pescadores também realizam manifestações em portos franceses. O primeiro-ministro Sébastien Lecornu anunciou na quarta-feira a extensão de ajudas sociais direcionadas aos combustíveis até 31 de dezembro. Já a ministra do Mar e da Pesca, Catherine Chabot, se reúne com representantes sindicais hoje para discutir a questão. Uma pesquisa realizada pelo Instituto Odoxa para o jornal Le Figaro, divulgada nesta manhã, aponta que 88% dos franceses acredita que a revolta com o aumento do preço dos combustíveis resultará na retomada do movimento dos coletes amarelos que sacudiu a França entre 2018 e 2019.
3: No Brasil, a Petrobras informou que vai aumentar os preços do diesel para distribuidoras em R$ 1 por litro a partir desta quinta, mas a medida não terá efeito prático por conta de um novo subsídio do governo com validade de 30 dias que garante o desconto no mesmo valor. A guerra no Oriente Médio segue sob impasse, com o bloqueio do Estreito de Hormuz pelo Irã e do Estreito de Bab el-Mandeb pelos rebeldes Houthis do Iêmen, aliados de Teherã. Nesta manhã, os insurgentes anunciaram que ataques sauditas visando torres de telecomunicações no Iêmen mataram uma pessoa. A agência Reuters indica nessa quinta que autoridades americanas se reuniram com representantes dos Houthis no domingo em Omã. Eles teriam se engajado a não atacar navios americanos ou israelenses. Após ameaças de represálias do presidente dos Estados Unidos, Donald Trump, a União Europeia tentou tranquilizar o líder republicano nessa manhã, recusando que o projeto de associação com o Canadá possa ter uma aliança anti-americana. Segundo o porta-voz da Comissão Europeia para a Questão do Comércio, a associação não tem o objetivo de prejudicar ninguém. O projeto foi anunciado na véspera por Ursula von der Leyen, ao lado do premier canadense Mark Carney, que deve se pronunciar sobre a questão nesta quinta-feira no Parlamento Europeu. Em São Francisco, na Califórnia, o movimento Parem a Corrida pela IA retoma nesta quinta-feira, após uma breve interrupção. Manifestantes permaneceram acampados em frente à sede da companhia OpenAI durante 39 dias para denunciar a falta de controle sobre essa tecnologia. O líder do protesto, o ativista franco-brasileiro Michael Trazi, conversou com a RFI. Vamos ouvi-lo.
7: Nosso pedido ao diretor da OpenAI, Sam Altman, foi que ele solicitasse ao governo americano um tratado internacional que pudesse frear essa corrida pela IA, por exemplo, limitando a capacidade dos modelos que eles desenvolvem. Então, basicamente, é como se imaginássemos que houvesse uma corrida armamentista entre os Estados Unidos e a China, como já aconteceu antes entre os americanos e a Rússia na área nuclear. Queremos apenas interromper essa corrida. E, portanto, nosso pedido é que o diretor Sam Altman peça a Donald Trump que o ajude a frear esse desenvolvimento da IA. Então, a ideia é que, caso o governo americano não regulamente, vamos pedir ao prefeito de São Francisco que declare que há uma crise na inteligência artificial. E se ele declarar que há essa crise, poderemos recorrer ao governo da Califórnia.
3: Ouvimos Michael Trazi, líder do movimento Parem a Corrida pela IA. Os Estados Unidos recusaram pelo segundo ano consecutivo o visto do presidente palestino Mahmoud Abbas para participar da Assembleia Geral da ONU na próxima semana, em Nova York. Em comunicado, o Departamento de Estado americano argumenta que a Organização para a Libertação da Palestina não implementou as reformas prometidas e continuou realizando atividades que comprometem as perspectivas de paz, diz o texto. O Ministério das Relações Exteriores da Autoridade Palestina contesta a decisão americana, considerando que ela vai contra os esforços para reconstruir a confiança e desenvolver as relações palestino-americanas. O ataque russo com mísseis e drones deixou ao menos 18 feridos em Kiev na madrugada. Segundo o prefeito da capital ucraniana, Vitaly Klitschko, um imóvel residencial e trilhos de uma estação de trem foram danificados. Na região de Odessa, no sul, 7 pessoas ficaram feridas em um bombardeio que atingiu um prédio residencial. A cidade vizinha de Zaporizhia também foi atingida por um ataque com um míssil, deixando 3 feridos. A Ucrânia também acusa a Rússia de ter atingido com um drone um navio civil com bandeira da Tanzânia, que se dirigia a um porto ucraniano no Mar Negro, matando o capitão e ferindo 3 membros da tripulação. Na quarta-feira, a Câmara dos Representantes dos Estados Unidos validou novas sanções contra a Rússia. O projeto, que já passou pelo Senado e é apoiado pelo presidente Donald Trump, prevê pela primeira vez atacar a chamada frota fantasma da Rússia, usada para burlar as sanções de potências ocidentais. Primeira iniciativa de grande porte do Congresso americano contra Moscou, o texto também mira nos setores russos de energia e defesa, no presidente Vladimir Putin e em funcionários do alto escalão da Rússia. Em um relatório divulgado nesta quinta, a Organização Meteorológica Mundial alerta para o declínio dos estoques de água doce no mundo, que atingiram em 2025 um nível de seca sem precedentes em mais de 3 décadas. Segundo o documento, as reservas são pressionadas pelo aquecimento global, mas também por atividades humanas. 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
3: Olá, esse é o segundo bloco do programa da RF Brasil. Na sequência, vamos saber como a imprensa francesa aborda as novas crises sociais que começam a surgir na França devido ao aumento no preço dos combustíveis. Depois, no RF Convida, entrevistamos Camila Frender, escritora, roteirista e apresentadora do podcast É Noia Minha, que realiza atualmente uma turnê na Europa. A gente encerra o bloco com o programa Planeta Verde. Especialistas analisaram os programas dos candidatos à presidência e constataram que a pauta ambiental desapareceu da campanha eleitoral no Brasil. Mas antes, no programa Linha Direta, a gente conhece os desafios e os objetivos da visita do presidente Lula a Nova York no início da semana que vem, quando ele vai participar da abertura da Assembleia Geral da ONU.
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7: Em seu discurso de abertura na próxima Assembleia Geral da Organização das Nações Unidas, na próxima terça-feira, o presidente Luiz Inácio Lula da Silva insistirá no tema da soberania e vai defender a não interferência externa em assuntos internos dos países. Às vésperas da eleição presidencial, o risco de os Estados Unidos tentarem ajudar a campanha do senador do PL, Flávio Bolsonaro, em quem vem um forte aliado, permanece no topo da lista de preocupações do governo, sobretudo diante da crise instalada no STF e da proximidade das intenções de voto entre os dois, como revelaram as últimas pesquisas de opinião. É sobre isso que a gente conversa no Linha Direta de hoje com a correspondente da RFI em Brasília, Vivian Oswald. Olá, Vivian, bom dia. Como será a agenda do presidente Lula em Nova York?
10: Bom dia. Vai ser uma viagem rápida e com comitiva enxuta em comparação com as anteriores. Mas o presidente não quer deixar de falar aos 193 países membros da ONU e dois observadores neste que pode ser o seu último discurso de abertura. É o décimo. Tradicionalmente, é o Brasil que inicia os trabalhos da sessão. Na saída, é possível que esbarrem Donald Trump no corredor de acesso ao plenário. Os americanos falam em seguida. Não há previsão de encontro combinado entre os dois até o momento, mas tampouco está descartado. Foi o que aconteceu no ano passado, quando tiveram 39 segundos de boa química, como ambos teriam confirmado depois. Mas o momento não é bom para a relação entre os dois países. O encontro se daria dias depois de Washington acusar o Brasil de falhar no combate ao PCC e ao Comando Vermelho. Este é um dos assuntos que tem criado tensão entre os dois, sobretudo depois que os Estados Unidos resolveram classificar as duas facções criminosas como grupos terroristas. E não é só. O governo brasileiro teme novas tentativas de interferência americana no processo eleitoral. Os Estados Unidos deixaram claro seu interesse no que está sendo chamado de onda azul na América Latina, com a ascensão de líderes da direita aliados dos americanos. E, neste caso, a eleição presidencial brasileira torna-se mais estratégica do que nunca. No Palácio do Planalto, não está claro em que momento essa interferência poderia se dar, nem como. Acredita-se que o entorno de Trump, liderado pelo secretário de Estado Marco Rubio, estaria considerando algo entre o primeiro e segundo turnos. A ideia é evitar que uma nova ação acabasse atrapalhando Flávio Bolsonaro, e isso estaria sendo levado em consideração em Washington. Até recentemente, o discurso da soberania rendeu pontos a Lula. Com as pesquisas de opinião mostrando o presidente e o filho do ex-presidente Flávio Bolsonaro cada vez mais próximos nas intenções de voto, algumas até com leve dianteira para Flávio, a avaliação é a de que qualquer movimento pode acabar influenciando o resultado final do pleito.
7: Agora, Vivian, como poderia se dar essa eventual interferência?
10: Não está claro, mas o julgamento do STF essa semana, que acabou interrompido, traz à tona um tema polarizante desta campanha que já tinha sido objetivo de atenção dos americanos. Em julho do ano passado, Trump editou o decreto presidencial a partir do qual impunha um tarifaço de 50% às exportações brasileiras como suposta resposta ao que chamou de caça às bruxas, em referência aos processos judiciais que levaram à prisão de Jair Bolsonaro. Em seguida, impôs sanções financeiras sob a Lei Magnitsky, que é o juiz da corte Alexandre de Moraes. As mesmas sanções foram retiradas meses depois, após negociações entre o governo brasileiro e americano. Mas em julho deste ano, Washington reeditou o decreto. Como a tarifa de 50% foi derrubada pela Suprema Corte americana no início do ano, fica no ar a possibilidade de se lançar mão novamente da Magnitsky contra Moraes e até mesmo contra os outros ministros do STF. Há um outro temor revelado por fontes do governo, que é a disseminação de informações falsas replicadas pelos algoritmos via Big Techs. O fato é que os riscos são considerados evidentes no entorno do presidente.
7: Agora, Vivian Oswald, quem vai estar junto com o presidente Lula nessa viagem a Nova York?
10: A comitiva presidencial deste ano será enxuta. Ele será acompanhado do chanceler Mauro Vieira, da ministra da Gestão e Inovação e Serviços Públicos, Esther Dweck, do ministro dos Povos Indígenas, Luiz Eloy Terena, e da ministra da Igualdade Racial, Raquel Barros de Oliveira. Lula chega a Nova York na noite de 20 de setembro, domingo, terá bilaterais ainda a serem confirmadas no dia seguinte. Uma delas, que segue em análise no entorno do petista, seria a possibilidade de encontrar-se com o prefeito de Nova York, Zoran Mandani, um dos personagens atualmente de maior oposição ao governo de Donald Trump. Mas não está claro ainda se o encontro seria uma boa ideia no momento.
7: Muito obrigado, Vivian Oswald, correspondente da RFI em Brasília, que participou do Linha Direta de hoje.
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3: Há alguns meses da eleição presidencial, a França é palco de novas crises. Uma pesquisa realizada pelo Instituto Odoxa para o jornal Le Figaro aponta que 88% dos franceses acredita na retomada do movimento dos coletes amarelos, que sacudiu o país no final de 2018. Eleição ameaçada por revoltas sociais é o título da principal matéria do diário nessa quinta-feira. Como pano de fundo, o aumento do preço dos combustíveis, que se aproxima de um recorde, em média 2,15 euros o litro, equivalente a quase 13 reais, devido à crise do petróleo no Oriente Médio. Segundo Le Figaro, figuras políticas da esquerda, como o comunista Fabien Roussel e a ecologista Marine Tondelier, convocam a população a sair às ruas. Duas manifestações sindicais já têm data marcada, 29 de setembro e 17 de outubro, para protestar contra o custo de vida e apoiadas pelo Partido Socialista e França e Submissa da esquerda radical. Algumas categorias, como os pescadores, se antecipam e dão início às mobilizações por conta própria, bloqueando desde o início da semana o acesso a um depósito de combustíveis no sul da França. Para o jornal Les Echos, os protestos já perturbam as movimentações no governo sobre o orçamento público de 2027. Segundo o diário, o presidente Emmanuel Macron pediu uma mobilização total para que não falte combustíveis na França. O jornal Le Parisien destaca que o protesto dos pescadores levou o primeiro-ministro Sébastien Lecornu a anunciar na quarta-feira que fossem prolongadas até 31 de dezembro as ajudas sociais direcionadas aos combustíveis. No entanto, segundo o diário, a revolta engrossa e a categoria começa também a bloquear o acesso aos portos da França.
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6: Vitória Barreto. Camila Frender, apresentadora do podcast É Noia Minha, vai levar o programa ao vivo para a Europa pela primeira vez e fala com a RFI sobre a turnê do espetáculo que passará por 8 cidades europeias. O criador de conteúdo, Fábio Cruz, conhecido como Fabão, será o convidado especial do evento ao longo de toda a turnê e outras personalidades brasileiras também estarão presentes. Camila, fico muito feliz de você ter aceitado participar do convite hoje. A turnê começa em Londres e acaba em Paris, né? A RFI queria entender por que você trouxe o Noia ao vivo pra cá. Foi uma demanda do público de fora ou uma vontade sua?
12: Primeiro, prazer. Obrigada pelo convite. Também estou muito feliz de estar aqui e conversar com você. O que aconteceu foi o seguinte, eu comecei a fazer as apresentações primeiro aqui no Brasil, né? Então, fiz primeiro uma leva em São Paulo. Aí a gente entendeu junto com a Opus, né, que é essa parceira nossa, que a demanda de outros lugares, então a gente acabou fazendo Curitiba, Porto Alegre, Recife, Fortaleza, Florianópolis, Rio de Janeiro, Belo Horizonte, Natal, a gente foi indo. E aí a Vira-Lata entrou em contato com a gente, que é a produtora que leva os brasileiros para fazer essa turnê, né, na Europa. E primeiro a gente foi entender nossos números, assim, né, onde a gente tinha mais seguidores e quais praças, e aí também a experiência da Fernanda da Vira-Lata ajudou muito a gente, né, porque como ela já fazia isso bastante para stand-up, ela sabia mais ou menos pelo tipo de perfil do comediante que ela levava, onde tinha, né, mais apelo com a comunidade brasileira.
13: Pra quem não te conhece ainda, né?
12: Uhum.
13: Como você explicaria a experiência do Noia ao vivo? Precisa já acompanhar o podcast?
12: Eu acho que não, porque o podcast, ele vai fazer 8 anos, né? No começo do ano que vem. Então, A gente debate noias há muitos anos, né? E as noias, eu acho que elas são um ponto em comum, né, do ser humano, assim. Todo mundo noia com alguma coisa. Às vezes a noia é muito boa, às vezes a noia pesa e a gente fica preocupado e ela toma parte ali do nosso cérebro e fica martelando. Mas eu encontrei no noia uma maneira de deixar as coisas num outro tamanho. Então, a gente inicia o ao vivo contando uma noia nossa, né? Então, eu sempre levo uma ou duas noias minhas que estão me perturbando muito para conversar ali no palco. E a gente recebe, né, na entrada dos teatros, a gente tem uma pessoa que fica recolhendo a noia da audiência. Então, a audiência pode mandar, escrever, né, um bilhetinho para a gente com a sua noia, anônima ou não. E a gente ajuda, né? Abre uma conversa ali para falar sobre essa noia que a audiência trouxe.
13: E um pouco conectado com isso, mas assim, mais focado nas apresentações mesmo. Qual é a sua maior, assim, noia para esse tour?
12: Assim, eu não sou uma pessoa muito boa em línguas. Então, essa é uma outra noia, porque eu fiz aula de inglês e, enfim, sempre me esforcei, mas eu sou aquela que tem uma trava realmente, assim, e eu digo, eu adoro essas pessoas que falam assim, que sou eu, né? Ah, eu entendo tudo, mas é muito difícil de eu falar. E aí a gente vai pra Berlim, que, cara, não sei nada. Paris, por exemplo, francês, a gente sabe três palavras, né? Então eu fico meio perturbado, será que eu vou conseguir me comunicar? E ao mesmo tempo é muito doido, porque eu trabalho me comunicando, né? O meu filho, ele fala uma coisa tão engraçada, ele fala assim, mas mamãe, você ganha dinheiro para conversar, né? E é meio que isso, né? Porque no fundo, o podcast, a gente tá conversando. Aí o ao vivo, eu tô ali, tô com plateia, mas eu tô conversando com os convidados. Então ele tem razão, né? Eu ganho dinheiro conversando. Aí eu vou para um monte de lugar do qual o conversar é a minha maior barreira, né? Então, essa é uma noia muito, muito grande, assim.
13: Você tem uma carreira, assim, que passa pela escrita, pelo áudio, agora vídeo. Como tem sido passar dessa transição toda pro palco?
12: Primeira apresentação, eu fiquei bastante nervosa, assim. Do tipo, sabe quando você topa uma coisa na empolgação e depois você fica pensando, cara, por que que eu me meti nisso? Eu fiquei com isso, mas a primeira já foi tão legal, foi um alívio tão grande. Acho que os 10 primeiros minutos eu tava muito, muito nervosa. Depois foi tão gostoso que na segunda já nem fiquei mais nervosa. Eu só queria fazer mais e mais e mais. Eu tinha combinado com o pessoal do teatro de fazer uma apresentação em São Paulo. Quando eu saí da primeira, eu agendei mais 3. O teatro é fantástico. Porque assim, é imediato, né? Você fala uma coisa e você vê a reação das pessoas. Ou porque elas ficaram espantadas, ou porque elas acharam muito engraçado, ou porque elas concordaram muito e você vê, tipo assim, 300 cabecinhas concordando com você, assim. Então, é viciante. Eu sou muito feliz fazendo ao vivo.
13: Olha, muitíssimo obrigada, sim, novamente, por ter tido um tempinho na sua agenda, que eu imagino que tá uma loucura. Com essas preparações para o tour, que começa agora no sábado e aí acaba no dia 27, né?
12: Ai, já me deu dor de barriga só de você falar isso. Começa agora no sábado e eu quase assim, não! Sábado agora? Sério?
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15: As eleições de 2026 no Brasil ocorrem em um ano marcado por enchentes e ciclones no sul e sudeste do país, enquanto o risco de uma nova seca extrema ameaça o norte. Mesmo assim, a pauta ambiental desapareceu da campanha eleitoral há poucas semanas do encontro dos eleitores brasileiros com as urnas. Esse vazio é reflexo dos próprios programas de governo apresentados pelos candidatos. Dos 6 principais nomes, apenas o atual mandatário, Luiz Inácio Lula da Silva, traz uma proposta à luz do desafio climático. Para os demais 5 aspirantes a presidente, Flávio Bolsonaro, Augusto Cury, Renan Santos, Ronaldo Caiado e Romeu Zuma, a questão é colocada de forma vaga, sem detalhes sobre aspectos importantes, como a redução de emissões de gases de efeito estufa. Leila da Costa Ferreira, professora de Sociologia Ambiental da Unicamp, comenta.
1: O que está faltando é com que esses candidatos ou o candidato que incorporou essa questão coloque essa discussão no cotidiano das pessoas. As chuvas, os eventos extremos, etc., fazem parte do cotidiano das pessoas. E isso tem que estar na boca dos candidatos à presidência do Brasil. E não está. E não está. Agora, não está. E também, quando fala disso, fica uma coisa que parece é estratosférico. Parece que é no outro planeta. Não, é aqui, é no seu quintal, é na sua cidade, é no seu estado, no seu país e é global.
0: A campanha eleitoral acontece em meio à maior crise institucional envolvendo o Supremo Tribunal Federal, que monopoliza as atenções da imprensa no país. Mas isso não significa que o eleitor brasileiro menospreze a importância do combate às mudanças climáticas, frisa Leila Ferreira. Pesquisas acadêmicas já demonstraram que os fenômenos extremos influenciam no voto.
1: Houve, com todas essas crises, as crises mesmo atuais que nós estamos vivendo, houve um desvio quase da preocupação do eleitor em relação a essa questão. Só que eu acho que esse desvio é péssimo, na verdade, porque aí está uma discussão que ela é política, ela é social, e ela tem a ver com as questões da nossa vivência contemporânea.
0: O Observatório do Clima, rede de quase 200 organizações socioambientais, passou um pente fino nos programas de governo dos principais candidatos e na atuação parlamentar dos que já exerceram no legislativo. O resultado é que não apenas a pauta ambiental é quase inexistente, como a maioria dos presidenciáveis trabalha no sentido contrário, de negar ou rejeitar a importância do assunto. Quem explica é o secretário-executivo do OAC, Márcio Astrini.
2: Tem uma explicação, eu acho que para isso, que é porque grande parte, a maioria das candidaturas são ligadas ao campo da direita ou da extrema-direita. Você tem muitos candidatos que acham que a crise climática, que o furacão, que acham que a seca, que acham que a enchente... É uma questão ideológica, é algo que eles podem negar e que ao negar não vai acontecer.
0: O principal opositor de Lula no pleito, senador Flávio Bolsonaro, nem mesmo reconhece a existência de uma crise do clima e menciona 7 propostas antiambientais, como ampliar a infraestrutura de petróleo e liberar a controversa técnica de fracking para extração do óleo. Essa narrativa antecipa um eventual governo focado em desregulamentações ambientais para facilitar atividades como agricultura, pecuária e mineração, muitas vezes em detrimento do meio ambiente e das populações locais.
2: Não me surpreenderia se ele seguir os passos do pai, como diz, que quer seguir, que o Brasil amanhã se veja fora, por exemplo, do Acordo de Paris, né, virando as costas para qualquer agenda de clima, não só não participando, mas jogando contra, exemplo do que está fazendo agora o governo americano. Então é extremamente preocupante e isso para a agenda ambiental é uma catástrofe.
0: O próximo presidente terá o desafio de manter os compromissos internacionais assumidos pelo país, como acabar com o desmatamento ilegal até 2030. A nova configuração do Congresso também será decisiva.
2: É um Congresso que está do lado do crime ambiental, então nós precisamos mudar esses parlamentares. Nessa agenda de clima tem lixo à beça para ser descartado, principalmente no Congresso brasileiro.
0: O Planeta Verde fica por aqui hoje. Na quarta que vem, tem mais. Até lá.
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3: Paris, 17 de setembro de 2026. Essas são as principais notícias desta quinta-feira. A insatisfação social se espalha pelo mundo diante da disparada dos preços dos combustíveis devido à guerra no Oriente Médio, dos Estados Unidos à Síria, passando pela Bolívia e a Europa. Os preços aumentam, castigando distribuidoras e o consumidor. Aqui na França, pescadores voltaram nessa manhã a bloquear o acesso ao depósito de petróleo de Frontignan, no centro do país. A categoria também realiza manifestações em portos franceses, entre eles o de Nice, no sul da França. O primeiro-ministro Sébastien Lecornu anunciou a extensão de ajudas sociais direcionadas aos combustíveis até 31 de dezembro, mas a medida é considerada insuficiente pelos pescadores. A guerra no Oriente Médio segue sob impasse com o bloqueio do Estreito de Hormuz pelo Irã e do Estreito de Bab el-Mandeb pelos rebeldes hutis do Iêmen, aliados de Teherã. Nessa manhã, os insurgentes anunciaram que ataques sauditas visando torres de telecomunicações no Iêmen mataram uma pessoa. A agência Reuters indica que autoridades americanas se reuniram com representantes dos hutis no domingo em Omã. Eles teriam se engajado a não atacar navios americanos ou israelenses. Os Estados Unidos recusaram pelo segundo ano consecutivo o visto ao presidente palestino Mahmoud Abbas para participar da Assembleia Geral da ONU na próxima semana em Nova York. Em comunicado, o Departamento de Estado americano argumenta que a Organização para a Libertação da Palestina não implementou as reformas prometidas e continuou realizando atividades que comprometem as perspectivas de paz, diz o texto. O Ministério das Relações Exteriores da Autoridade Palestina contesta a decisão, considerando que ela vai contra todos os esforços para reconstruir a confiança e desenvolver as relações palestino-americanas. Um ataque russo com mísseis e drones deixou ao menos 18 feridos em Kiev na madrugada. Segundo o prefeito da capital ucraniana, Vitaly Klitschko, um imóvel residencial e trilhos de uma estação de trem foram danificados. Na região de Odessa, no sul, 7 pessoas ficaram feridas em um bombardeio que atingiu um prédio residencial. A cidade vizinha de Zaporígia também foi atingida por um ataque com um míssil, deixando 3 feridos. A Ucrânia também acusa a Rússia de ter atingido com um drone hoje um navio civil com bandeira da Tanzânia que se dirigia a um porto ucraniano no Mar Negro. O ataque matou o capitão da embarcação e feriu 3 membros da tripulação. 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Onze horas e 30 minutos em Paris, 6:30 pelo horário de Brasília. 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
3: Bom dia, sol e 17 graus em Paris, em destaque nesta quinta-feira, 17 de setembro de 2026. Disparada no preço dos combustíveis reacende protestos pelo mundo. Aqui na França, pescadores bloqueiam depósitos de petróleo e portos. Em resposta à ofensiva dos hutis, a Arábia Saudita ataca torres de telecomunicações no Iêmen e mata uma pessoa. Ataques russos contra Kiev e outras cidades ucranianas deixam dezenas de feridos. Rússia bombardeia navio civil no Mar Negro e mata capitão. Essas e outras notícias a seguir. A insatisfação social se espalha pelo mundo diante da disparada dos preços dos combustíveis devido à guerra no Oriente Médio. Dos Estados Unidos à Síria, passando pela Bolívia e a Europa, os preços do petróleo disparam, castigando distribuidoras e o consumidor. Aqui na França, pescadores voltaram nessa manhã a bloquear um depósito de petróleo no centro do país. No Porto de Nice, no sul, são realizados atos para protestar contra a alta dos preços dos combustíveis também. Os detalhes com Vitória Barreto.
6: Desde o início desta semana, pescadores realizam protestos em alguns depósitos de petróleo. O principal ato ocorre em Frontignan, no centro do país. Pescadores também realizam manifestações em portos franceses. O primeiro-ministro Sébastien Lecornu anunciou na quarta-feira a extensão de ajudas sociais direcionadas aos combustíveis até 31 de dezembro. Já a ministra do Mar e da Pesca, Catherine Chabot, se reúne com representantes sindicais hoje para discutir a questão. Uma pesquisa realizada pelo Instituto Odoxa para o jornal Le Figaro, divulgada nesta manhã, aponta que 88% dos franceses acredita que a revolta com o aumento do preço dos combustíveis resultará na retomada do movimento dos coletes amarelos que sacudiu a França entre 2018 e 2019.
3: No Brasil, a Petrobras informou que vai aumentar os preços do diesel para distribuidoras em R$ 1 por litro a partir desta quinta, mas a medida não terá efeito prático por conta de um novo subsídio do governo com validade de 30 dias que garante o desconto no mesmo valor. A guerra no Oriente Médio segue sob impasse, com o bloqueio do Estreito de Hormuz pelo Irã e do Estreito de Bab el-Mandeb pelos rebeldes Houthis do Iêmen, aliados de Teherã. Nesta manhã, os insurgentes anunciaram que ataques sauditas visando torres de telecomunicações no Iêmen mataram uma pessoa. A agência Reuters indica nesta quinta que autoridades americanas se reuniram com representantes dos Houthis no domingo em Omã. Eles teriam se engajado a não atacar navios americanos ou israelenses. Após ameaças de represálias do presidente dos Estados Unidos, Donald Trump, a União Europeia tentou tranquilizar o líder republicano nessa manhã, recusando que o projeto de associação com o Canadá possa ter uma aliança anti-americana. Segundo o porta-voz da Comissão Europeia para a Questão do Comércio, a associação não tem o objetivo de prejudicar ninguém. O projeto foi anunciado na véspera por Ursula von der Leyen, ao lado do premier canadense Mark Carney, que deve se pronunciar sobre a questão nesta quinta-feira no Parlamento Europeu. Em São Francisco, na Califórnia, o movimento Parem a Corrida pela IA retoma nesta quinta-feira, após uma breve interrupção. Manifestantes permaneceram acampados em frente à sede da companhia OpenAI durante 39 dias para denunciar a falta de controle sobre essa tecnologia. O líder do protesto, o ativista franco-brasileiro Michael Trazi, conversou com a RFI. Vamos ouvi-lo.
14: Nosso pedido ao diretor da OpenAI, Sam Altman, foi que ele solicitasse ao governo americano um tratado internacional que pudesse frear essa corrida pela IA, por exemplo, limitando a capacidade dos modelos que eles desenvolvem. Então, basicamente, é como se imaginássemos que houvesse uma corrida armamentista entre os Estados Unidos e a China, como já aconteceu antes entre os americanos e a Rússia na área nuclear. Queremos apenas interromper essa corrida. E, portanto, nosso pedido é que o diretor Sam Altman peça a Donald Trump que o ajude a frear esse desenvolvimento da IA. Então, a ideia é que, caso o governo americano não regulamente, vamos pedir ao prefeito de São Francisco que declare que há uma crise na inteligência artificial. E se ele declarar que há essa crise, poderemos recorrer ao governo da Califórnia.
3: Ouvimos Michael Trazi, líder do movimento Parem a Corrida pela IA. Os Estados Unidos recusaram pelo segundo ano consecutivo o visto do presidente palestino Mahmoud Abbas para participar da Assembleia Geral da ONU na próxima semana, em Nova York. Em comunicado, o Departamento de Estado americano argumenta que a Organização para a Libertação da Palestina não implementou as reformas prometidas e continuou realizando atividades que comprometem as perspectivas de paz, diz o texto. O Ministério das Relações Exteriores da Autoridade Palestina contesta a decisão americana, considerando que ela vai contra os esforços para reconstruir a confiança e desenvolver as relações palestino-americanas. O ataque russo com mísseis e drones deixou ao menos 18 feridos em Kiev na madrugada. Segundo o prefeito da capital ucraniana, Vitaly Klitschko, um imóvel residencial e trilhos de uma estação de trem foram danificados. Na região de Odessa, no sul, 7 pessoas ficaram feridas em um bombardeio que atingiu um prédio residencial. A cidade vizinha de Zaporizhia também foi atingida por um ataque com um míssil, deixando 3 feridos. A Ucrânia também acusa a Rússia de ter atingido com um drone um navio civil com bandeira da Tanzânia, que se dirigia a um porto ucraniano no Mar Negro, matando o capitão e ferindo 3 membros da tripulação. Na quarta-feira, a Câmara dos dos Representantes dos Estados Unidos validou novas sanções contra a Rússia. O projeto, que já passou pelo Senado e é apoiado pelo presidente Donald Trump, prevê pela primeira vez atacar a chamada frota fantasma da Rússia, usada para burlar as sanções de potências ocidentais. Primeira iniciativa de grande porte do Congresso americano contra Moscou, o texto também mira nos setores russos de energia e defesa, no presidente Vladimir Putin e em funcionários do alto escalão da Rússia. Em um relatório divulgado nesta quinta, a Organização Meteorológica Mundial alerta para o declínio dos estoques de água doce no mundo, que atingiram em 2025 um nível de seca sem precedentes em mais de 3 décadas. Segundo o documento, as reservas são pressionadas pelo aquecimento global, mas também por atividades humanas. 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
3: Olá, esse é o segundo bloco do programa da RF Brasil. Na sequência, vamos saber como a imprensa francesa aborda as novas crises sociais que começam a surgir na França devido ao aumento no preço dos combustíveis. Depois, no RF Convida, entrevistamos Camila Frender, escritora, roteirista e apresentadora do podcast É Noia Minha, que realiza atualmente uma turnê na Europa. A gente encerra o bloco com o programa Planeta Verde. Especialistas analisaram os programas dos candidatos à presidência e constataram que a pauta ambiental desapareceu da campanha eleitoral no Brasil. Mas antes, no programa Linha Direta, a gente conhece os desafios e os objetivos da visita do presidente Lula a Nova York no início da semana que vem, quando ele vai participar da abertura da Assembleia Geral da ONU.
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7: Em seu discurso de abertura na próxima Assembleia Geral da Organização das Nações Unidas, na próxima terça-feira, o presidente Luiz Inácio Lula da Silva insistirá no tema da soberania e vai defender a não interferência externa em assuntos internos dos países. Às vésperas da eleição presidencial, o risco de os Estados Unidos tentarem ajudar a campanha do senador do PL, Flávio Bolsonaro, em quem vem um forte aliado, permanece no topo da lista de preocupações do governo, sobretudo diante da crise instalada no STF e da proximidade das intenções de voto entre os dois, como revelaram as últimas pesquisas de opinião. É sobre isso que a gente conversa no Linha Direta de hoje com a correspondente da RFI em Brasília, Vivian Oswald. Olá, Vivian, bom dia. Como será a agenda do presidente Lula em Nova York?
10: Bom dia. Vai ser uma viagem rápida e com comitiva enxuta em comparação com as anteriores. Mas o presidente não quer deixar de falar aos 193 países membros da ONU e 2 observadores neste que pode ser o seu último discurso de abertura. É o 10º. Tradicionalmente, é o Brasil que inicia os trabalhos da sessão. Na saída, é possível que esbarrem Donald Trump no corredor de acesso ao plenário. Os americanos falam em seguida. Não há previsão de encontro combinado entre os dois até o momento, mas tampouco está descartado. Foi o que aconteceu no ano passado, quando tiveram 39 segundos de boa química, como ambos teriam confirmado depois. Mas o momento não é bom para a relação entre os dois países. O encontro se daria dias depois de Washington acusar o Brasil de falhar no combate ao PCC e ao Comando Vermelho. Este é um dos assuntos que tem criado tensão entre os dois, sobretudo depois que os Estados Unidos resolveram classificar as duas facções criminosas como grupos terroristas. E não é só. O governo brasileiro teme novas tentativas de interferência americana no processo eleitoral. Os Estados Unidos deixaram claro seu interesse no que está sendo chamado de onda azul na América Latina, com a ascensão de líderes da direita aliados dos americanos. E, neste caso, a eleição presidencial brasileira torna-se mais estratégica do que nunca. No Palácio do Planalto, não está claro em que momento essa interferência poderia se dar, nem como. Acredita-se que o entorno de Trump, liderado pelo secretário de Estado Marco Rubio, estaria considerando algo entre o primeiro e segundo turnos. A ideia é evitar que uma nova ação acabasse atrapalhando Flávio Bolsonaro, e isso estaria sendo levado em consideração em Washington. Até recentemente, o discurso da soberania rendeu pontos a Lula. Com as pesquisas de opinião mostrando o presidente e o filho do ex-presidente Flávio Bolsonaro cada vez mais próximos nas intenções de voto, algumas até com leve dianteira para Flávio, a avaliação é a de que qualquer movimento pode acabar influenciando o resultado final do pleito.
7: Agora, Vivian, como poderia se dar essa eventual interferência?
10: Não está claro, mas o julgamento do STF essa semana, que acabou interrompido, traz à tona um tema polarizante desta campanha que já tinha sido objetivo de atenção dos americanos. Em julho do ano passado, Trump editou o decreto presidencial a partir do qual impunha um tarifaço de 50% às exportações brasileiras como suposta resposta ao que chamou de caça às bruxas, em referência aos processos judiciais que levaram à prisão de Jair Bolsonaro. Em seguida, impôs sanções financeiras sob a Lei Magnitsky, que é o juiz da corte Alexandre de Moraes. As mesmas sanções foram retiradas meses depois, após negociações entre o governo brasileiro e americano. Mas em julho deste ano, Washington reeditou o decreto. Como a tarifa de 50% foi derrubada pela Suprema Corte americana no início do ano, fica no ar a possibilidade de se lançar mão novamente da Magnitsky contra Moraes e até mesmo contra os outros ministros do STF. Há um outro temor revelado por fontes do governo, que é a disseminação de informações falsas replicadas pelos algoritmos via Big Techs. O fato é que os riscos são considerados evidentes no entorno do presidente.
7: Agora, Vivian Oswald, quem vai estar junto com o presidente Lula nessa viagem a Nova York?
10: A comitiva presidencial deste ano será enxuta. Ele será acompanhado do chanceler Mauro Vieira, da ministra da Gestão, Inovação e Serviços Públicos, Esther Dweck, do ministro dos Povos Indígenas, Luiz Eloy Terena, e da ministra da Igualdade Racial, Raquel Barros de Oliveira. Lula chega a Nova York na noite de 20 de setembro, domingo. Terá bilaterais ainda a serem confirmadas no dia seguinte. Uma delas, que segue em análise no entorno do petista, seria a possibilidade de encontrar-se com o prefeito de Nova York, Zoran Mandani, um dos personagens atualmente de maior oposição ao governo de Donald Trump. Mas não está claro ainda se o encontro seria uma boa ideia no momento.
7: Muito obrigado, Vivian Oswald, correspondente da RFI em Brasília, que participou do Linha Direta de hoje.
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3: Há alguns meses da eleição presidencial, a França é palco de novas crises. Uma pesquisa realizada pelo Instituto Odoxa para o jornal Le Figaro aponta que 88% dos franceses acredita na retomada do movimento dos coletes amarelos, que sacudiu o país no final de 2018. Eleição ameaçada por revoltas sociais é o título da principal matéria do diário nessa quinta-feira. Como pano de fundo, o aumento do preço dos combustíveis, que se aproxima de um recorde, em média 2,15 euros o litro, equivalente a quase 13 reais, devido à crise do petróleo no Oriente Médio. Segundo Le Figaro, figuras políticas da esquerda, como o comunista Fabien Roussel e a ecologista Marine Tondelier, convocam a população a sair às ruas. Duas manifestações sindicais já têm data marcada, 29 de setembro e 17 de outubro, para protestar contra o custo de vida e apoiadas pelo Partido Socialista e França e Submissa da esquerda radical. Algumas categorias, como os pescadores, se antecipam e dão início às mobilizações por conta própria, bloqueando desde o início da semana o acesso a um depósito de combustíveis no sul da França. Para o jornal Les Echos, os protestos já perturbam as movimentações no governo sobre o orçamento público de 2027. Segundo o diário, o presidente Emmanuel Macron pediu uma mobilização total para que não falte combustíveis na França. O jornal Le Parisien destaca que o protesto dos pescadores levou o primeiro-ministro Sébastien Lecornu a anunciar na quarta-feira que fossem prolongadas até 31 de dezembro as ajudas sociais direcionadas aos combustíveis. No entanto, segundo o diário, a revolta engrossa e a categoria começa também a bloquear o acesso aos portos da França.
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6: Vitória Barreto. Camila Frender, apresentadora do podcast É Noia Minha, vai levar o programa ao vivo para a Europa pela primeira vez e fala com a RFI sobre a turnê do espetáculo que passará por 8 cidades europeias. O criador de conteúdo, Fábio Cruz, conhecido como Fabão, será o convidado especial do evento ao longo de toda a turnê e outras personalidades brasileiras também estarão presentes. Camila, fico muito feliz de você ter aceitado participar do convite hoje. A turnê começa em Londres e acaba em Paris, né? A RFI queria entender por que você trouxe o Noia ao vivo pra cá. Foi uma demanda do público de fora ou uma vontade sua?
12: Primeiro, prazer. Obrigada pelo convite. Também estou muito feliz de estar aqui e conversar com você. O que aconteceu foi o seguinte, eu comecei a fazer as apresentações primeiro aqui no Brasil, né? Então fiz primeiro uma leva em São Paulo, aí a gente entendeu junto com a Opus, né, que é essa parceira nossa que A demanda de outros lugares, então a gente acabou fazendo Curitiba, Porto Alegre, Recife, Fortaleza, Florianópolis, Rio de Janeiro, Belo Horizonte, Natal, a gente foi indo. E aí a Vira-Lata entrou em contato com a gente, que é a produtora que leva os brasileiros para fazer essa turnê, né, na Europa. E primeiro a gente foi entender nossos números, assim, né, onde a gente tinha mais seguidores e quais praças. E aí também a experiência da Fernanda da Vira-Lata ajudou muito a gente, né, porque como ela já fazia isso bastante para stand-up, ela sabia mais ou menos pelo tipo de perfil do comediante que ela levava, onde tinha, né, mais apelo com a comunidade brasileira.
13: Para quem não te conhece ainda,

0: acho que para isso que é porque grande parte, a maioria das candidaturas são ligadas ao campo da direita ou da extrema direita. Você tem muitos candidatos que acham que a crise climática, que o furacão, que acham que a seca, que acham que a enchente é uma questão ideológica. É algo que eles podem negar e que ao negar não vai acontecer.
1: O principal opositor de Lula no pleito, o senador Flávio Bolsonaro, nem mesmo reconhece a existência de uma crise do clima e menciona 7 propostas antiambientais, como ampliar a infraestrutura de petróleo e liberar a controversa técnica de fracking para a extração do óleo. Essa narrativa antecipa um eventual governo focado em desregulamentações ambientais para facilitar atividades como agricultura, pecuária e mineração, muitas vezes em detrimento do meio ambiente e das populações locais.
0: Não me surpreenderia se ele seguir os passos do pai, como diz que quer seguir, que o Brasil amanhã se veja fora, por exemplo, do Acordo de Paris, né, virando as costas para qualquer agenda de clima, não só não participando, mas jogando contra, exemplo do que está fazendo agora o governo americano. Então é extremamente preocupante e isso para a agenda ambiental é uma catástrofe.
1: O próximo presidente terá o desafio de manter os compromissos internacionais assumidos pelo país, como acabar com o desmatamento ilegal até 2030. A nova configuração do Congresso também será decisiva.
0: É um Congresso que está do lado do crime ambiental. Então, nós precisamos mudar esses parlamentares. Nessa agenda de clima, tem lixo à beça para ser descartado, principalmente no Congresso brasileiro.
1: O Planeta Verde fica por aqui hoje. Na quarta que vem, tem mais. Até lá.
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2: Paris, 17 de setembro de 2026. Essas são as principais notícias desta quinta-feira. A insatisfação social se espalha pelo mundo diante da disparada dos preços dos combustíveis devido à guerra no Oriente Médio, dos Estados Unidos à Síria, passando pela Bolívia e a Europa. Os preços aumentam, castigando distribuidoras e o consumidor. Aqui na França, pescadores voltaram nessa manhã a bloquear o acesso ao depósito de petróleo de Pontignan, no centro do país. A categoria também realiza manifestações em portos franceses, entre eles o de Nice, no sul da França. O primeiro-ministro Sébastien Lecornu anunciou a extensão de ajudas sociais direcionadas aos combustíveis até 31 de dezembro, mas a medida é considerada insuficiente pelos pescadores. A guerra no Oriente Médio segue sob impasse com o bloqueio do Estreito de Hormuz pelo Irã e do Estreito de Bab el-Mandeb pelos rebeldes Houthis do Iêmen, aliados de Teherã. Nessa manhã, os insurgentes anunciaram que ataques sauditas, visando torres de telecomunicações no Iêmen, mataram uma pessoa. A agência Reuters indica que autoridades americanas se reuniram com representantes dos Houthis no domingo, em Omã. Eles teriam se engajado a não atacar navios americanos ou israelenses. Os Estados Unidos recusaram pelo segundo ano consecutivo o visto ao presidente palestino Mahmoud Abbas para participar da Assembleia Geral da ONU na próxima semana em Nova York. Em comunicado, o Departamento de Estado americano argumenta que a Organização para a Libertação da Palestina não implementou as reformas prometidas e continuou realizando atividades que comprometem as perspectivas de paz, diz o texto. O Ministério das Relações Exteriores da Autoridade Palestina contesta a decisão, considerando que ela vai contra todos os esforços para reconstruir a confiança e desenvolver as relações palestino-americanas. Um ataque russo com mísseis e drones deixou ao menos 18 feridos em Kiev na madrugada. Segundo o prefeito da capital ucraniana, Vitali Klitschko, um imóvel residencial e trilhos de uma estação de trem foram danificados. Na região de Odessa, no sul, 7 pessoas ficaram feridas em um bombardeio que atingiu um prédio residencial. A cidade vizinha de Zaporíjia também foi atingida por um ataque com um míssil, deixando 3 feridos. A Ucrânia também acusa a Rússia de ter atingido com um drone hoje um navio civil com bandeira da Tanzânia que se dirigia a um porto ucraniano.

0: no Mar Negro. O ataque matou o capitão da embarcação e feriu 3 membros da tripulação. 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São 11h30 em Paris, 6h30 pelo horário de Brasília. 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
0: Bom dia, sol e 17 graus em Paris. Em destaque nesta quinta-feira, 17 de setembro de 2026. Disparada no preço dos combustíveis reacende protestos pelo mundo. Aqui na França, pescadores bloqueiam depósitos de petróleo e portos. Em resposta à ofensiva dos Houthis, a Arábia Saudita ataca torres de telecomunicações no Iêmen e mata uma pessoa. Ataques russos contra Kiev e outras cidades ucranianas deixam dezenas de feridos. Rússia bombardeia navio civil no Mar Negro e mata capitão. Essas e outras notícias a seguir. A insatisfação social se espalha pelo mundo diante da disparada dos preços dos combustíveis devido à guerra no Oriente Médio. Dos Estados Unidos à Síria, passando pela Bolívia e a Europa, os preços do petróleo disparam, castigando distribuidoras e o consumidor. Aqui na França, pescadores voltaram nessa manhã a bloquear um depósito de petróleo no centro do país. No Porto de Nice, no sul, são realizados atos para protestar contra a alta dos preços dos combustíveis também. Os detalhes com Vitória Barreto.
3: Desde o início desta semana, pescadores realizam protestos em alguns depósitos de petróleo. O principal ato ocorre em Frontignan, no centro do país. Pescadores também realizam manifestações em portos franceses. O primeiro-ministro Sébastien Lecornu anunciou na quarta-feira a extensão de ajudas sociais direcionadas aos combustíveis até 31 de dezembro. Já a ministra do Mar e da Pesca, Catherine Chabot, se reúne com representantes sindicais hoje para discutir a questão. Uma pesquisa realizada pelo Instituto Odoxa para o jornal Le Figaro, divulgada nesta manhã, aponta que 88% dos franceses acredita que a revolta com o aumento do preço dos combustíveis resultará na retomada do movimento dos coletes amarelos que sacudiu a França entre 2018 e 2019.
0: No Brasil, a Petrobras informou que vai aumentar os preços do diesel para distribuidoras em R$1 por litro a partir desta quinta, mas a medida não terá efeito prático por conta de um novo subsídio do governo com validade de 30 dias que garante o desconto no mesmo valor. A guerra no Oriente Médio segue sob impasse, com o bloqueio do Estreito de Hormuz pelo Irã e do Estreito de Bab el-Mandeb pelos rebeldes Houthis do Iêmen, aliados de Teherã. Nesta manhã, os insurgentes anunciaram que ataques sauditas visando torres de telecomunicações no Iêmen mataram uma pessoa. A agência Reuters indica nessa quinta que autoridades americanas se reuniram com representantes dos Houthis no domingo em Omã. Eles teriam se engajado a não atacar navios americanos ou israelenses. Após ameaças de represálias do presidente dos Estados Unidos, Donald Trump, a União Europeia tentou tranquilizar o líder republicano nessa manhã, recusando que o projeto de associação com o Canadá possa ter uma aliança anti-americana. Segundo o porta-voz da Comissão Europeia para a Questão do Comércio, a associação não tem o objetivo de prejudicar ninguém. O projeto foi anunciado na véspera por Ursula von der Leyen, ao lado do premier canadense Mark Carney, que deve se pronunciar sobre a questão nesta quinta-feira no Parlamento Europeu. Em São Francisco, na Califórnia, o movimento Parem a Corrida pela IA retoma nesta quinta-feira, após uma breve interrupção. Manifestantes permaneceram acampados em frente à sede da companhia OpenAI durante 39 dias para denunciar a falta de controle sobre essa tecnologia. O líder do protesto, o ativista franco-brasileiro Michael Trazi, conversou com a RFI. Vamos ouvi-lo.
4: Nosso pedido ao diretor da OpenAI, Sam Altman, foi que ele solicitasse ao governo americano um tratado internacional que pudesse frear essa corrida pela IA. Por exemplo, limitando a capacidade dos modelos que eles desenvolvem. Então, basicamente, é como se imaginássemos que houvesse uma corrida armamentista entre os Estados Unidos e a China, como já aconteceu antes entre os americanos e a Rússia na área nuclear. Queremos apenas interromper essa corrida. E, portanto, nosso pedido é que o diretor Sam Altman peça a Donald Trump que o ajude a frear esse desenvolvimento da IA. Então, a ideia é que, caso o governo americano não regulamente, vamos pedir ao prefeito de São Francisco que declare que há uma crise na inteligência artificial. E se ele declarar que há essa crise, poderemos recorrer ao governo da Califórnia.
0: Ouvimos Michael Trazzi, líder do movimento Parem a Corrida pela IA. Os Estados Unidos recusaram pelo segundo ano consecutivo o visto do presidente palestino Mahmoud Abbas para participar da Assembleia Geral da ONU na próxima semana, em Nova York. Em comunicado, o Departamento de Estado americano argumenta que a Organização para a Libertação da Palestina não implementou as reformas prometidas e continuou realizando atividades que comprometem as perspectivas de paz, diz o texto. O Ministério das Relações Exteriores da Autoridade Palestina contesta a decisão americana, considerando que ela vai contra os esforços para reconstruir a confiança e desenvolver as relações palestino-americanas. O ataque russo com mísseis e drones deixou ao menos 18 feridos em Kiev na madrugada. Segundo o prefeito da capital ucraniana, Vitaly Klitschko, um imóvel residencial e trilhos de uma estação de trem foram danificados. Na região de Odessa, no sul, 7 pessoas ficaram feridas em um bombardeio que atingiu um prédio residencial. A cidade vizinha de Zaporíjia também foi atingida por um ataque com um míssil, deixando 3 feridos. A Ucrânia também acusa a Rússia de ter atingido com um drone um navio civil com bandeira da Tanzânia, que se dirigia a um porto ucraniano no Mar Negro, matando o capitão e ferindo 3 membros da tripulação. Na quarta-feira, a Câmara dos Representantes dos Estados Unidos validou novas sanções contra a Rússia. O projeto, que já passou pelo Senado e é apoiado pelo presidente Donald Trump, prevê pela primeira vez atacar a chamada frota fantasma da Rússia, usada para burlar as sanções de potências ocidentais. Primeira iniciativa de grande porte do Congresso americano contra Moscou, o texto também mira nos setores russos de energia e defesa, no presidente Vladimir Putin e em funcionários do alto escalão da Rússia. Em um relatório divulgado nesta quinta, a Organização Meteorológica Mundial alerta para o declínio dos estoques de água doce no mundo, que atingiram em 2025 um nível de seca sem precedentes em mais de 3 décadas. Segundo o documento, as reservas são pressionadas pelo aquecimento global, mas também por atividades humanas. 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
0: Olá, esse é o segundo bloco do programa da RF Brasil. Na sequência, vamos saber como a imprensa francesa aborda as novas crises sociais que começam a surgir na França devido ao aumento no preço dos combustíveis. Depois, no RF Convida, entrevistamos Camila Frender, escritora, roteirista e apresentadora do podcast É Noia Minha, que realiza atualmente uma turnê na Europa. A gente encerra o bloco com o programa Planeta Verde. Especialistas analisaram os programas dos candidatos à presidência e constataram que a pauta ambiental desapareceu da campanha eleitoral no Brasil. Mas antes, no programa Linha Direta, a gente conhece os desafios e os objetivos da visita do presidente Lula a Nova York no início da semana que vem, quando ele vai participar da abertura da Assembleia Geral da ONU.
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4: Em seu discurso de abertura na próxima Assembleia Geral da Organização das Nações Unidas, na próxima terça-feira, o presidente Luiz Inácio Lula da Silva insistirá no tema da soberania e vai defender a não interferência externa em assuntos internos dos países. Às vésperas da eleição presidencial, o risco de os Estados Unidos tentarem ajudar a campanha do senador do PL, Flávio Bolsonaro, em quem vem um forte aliado, permanece no topo da lista de preocupações do governo, sobretudo diante da crise instalada no STF e da proximidade das intenções de voto entre os dois, como revelaram as últimas pesquisas de opinião. É sobre isso que a gente conversa no Linha Direta de hoje com a correspondente da RFI em Brasília, Vivian Oswald. Olá, Vivian, bom dia. Como será a agenda do presidente Lula em Nova York?
6: Bom dia. Vai ser uma viagem rápida e com comitiva enxuta em comparação com as anteriores. Mas o presidente não quer deixar de falar aos 193 países membros da ONU e dois observadores neste que pode ser o seu último discurso de abertura. É o décimo. Tradicionalmente, é o Brasil que inicia os trabalhos da sessão. Na saída, é possível que esbarre em Donald Trump no corredor de acesso ao plenário. Os americanos falam em seguida. Não há previsão de encontro combinado entre os dois até o momento, mas tampouco está descartado. Foi o que aconteceu no ano passado, quando tiveram 39 segundos de boa química, como ambos teriam confirmado depois. Mas o momento não é bom para a relação entre os dois países. O encontro se daria dias depois de Washington acusar o Brasil de falhar no combate ao PCC e ao Comando Vermelho. Este é um dos assuntos que tem criado tensão entre os dois, sobretudo depois que os Estados Unidos resolveram classificar as duas facções criminosas como grupos terroristas. E não é só. O governo brasileiro teme novas tentativas de interferência americana no processo eleitoral. Os Estados Unidos deixaram claro seu interesse no que está sendo chamado de onda azul na América Latina, com a ascensão de líderes da direita aliados dos americanos. E, neste caso, a eleição presidencial brasileira torna-se mais estratégica do que nunca. No Palácio do Planalto, não está claro em que momento essa interferência poderia se dar, nem como. Acredita-se que o entorno de Trump, liderado pelo secretário de Estado Marco Rubio, estaria considerando algo entre o primeiro e segundo turnos. A ideia é evitar que uma nova ação acabasse atrapalhando Flávio Bolsonaro, e isso estaria sendo levado em consideração em Washington. Até recentemente, o discurso da soberania rendeu pontos a Lula. Com as pesquisas de opinião mostrando o presidente e o filho do ex-presidente Flávio Bolsonaro cada vez mais próximos nas intenções de voto, algumas até com leve dianteira para Flávio, a avaliação é de que qualquer movimento pode acabar influenciando o resultado final do pleito.
4: Agora, Vivian, como poderia se dar essa eventual interferência?
6: Não está claro, mas o julgamento do STF essa semana, que acabou interrompido, traz à tona um tema polarizante desta campanha que já tinha sido objetivo de atenção dos americanos. Em julho do ano passado, Trump editou o decreto presidencial a partir do qual impunha um tarifaço de 50% às exportações brasileiras como suposta resposta ao que chamou de caça às bruxas, em referência aos processos judiciais que levaram à prisão de Jair Bolsonaro. Em seguida, impôs sanções financeiras sob a Lei Magnitsky, que é o juiz da corte Alexandre de Moraes. As mesmas sanções foram retiradas meses depois, após negociações entre o governo brasileiro e americano. Mas em julho deste ano, Washington reeditou o decreto. Como a tarifa de 50% foi derrubada pela Suprema Corte americana no início do ano, fica no ar a possibilidade de se lançar mão novamente da Magnitsky contra Moraes e até mesmo contra os outros ministros do STF. Há um outro temor revelado por fontes do governo, que é a disseminação de informações falsas replicadas pelos algoritmos via Big Techs. O fato é que os riscos são considerados evidentes no entorno do presidente.
4: Agora, Vivian Oswald, quem vai estar junto com o presidente Lula nessa viagem a Nova York?
6: A comitiva presidencial deste ano será enxuta. Ele será acompanhado do chanceler Mauro Vieira, da ministra da Gestão e Inovação em Serviços Públicos, Esther Dweck, do ministro dos Povos Indígenas, Luiz Eloy Terena, e da ministra da Igualdade Racial, Raquel Barros de Oliveira. Lula chega a Nova York na noite de 20 de setembro, domingo, terá bilaterais ainda a serem confirmadas no dia seguinte. Uma delas, que segue em análise no entorno do petista, seria a possibilidade de encontrar-se com o prefeito de Nova York, Zoran Mandani, um dos personagens atualmente de maior oposição ao governo de Donald Trump. Mas não está claro ainda se o encontro seria uma boa ideia no momento.
4: Muito obrigado, Vivian Oswald, correspondente da RFI em Brasília, que participou do Linha Direta de hoje.
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0: Há alguns meses da eleição presidencial, a França é palco de novas crises. Uma pesquisa realizada pelo Instituto Odoxa para o jornal Le Figaro aponta que 88% dos franceses acredita na retomada do movimento dos coletes amarelos, que sacudiu o país no final de 2018. Eleição ameaçada por revoltas sociais é o título da principal matéria do diário nessa quinta-feira. Como pano de fundo, o aumento do preço dos combustíveis, que se aproxima de um recorde, em média 2,15 euros o litro, equivalente a quase 13 reais, devido à crise do petróleo no Oriente Médio. Segundo Le Figaro, figuras políticas da esquerda, como o comunista Fabien Roussel e a ecologista Marine Tondelier, convocam a população a sair às ruas. Duas manifestações sindicais já têm data marcada, 29 de setembro e 17 de outubro, para protestar contra o custo de vida e apoiadas pelo Partido Socialista e França e Submissa da esquerda radical. Algumas categorias, como os pescadores, se antecipam e dão início às mobilizações por conta própria, bloqueando desde o início da semana o acesso a um depósito de combustíveis no sul da França. Para o jornal Les Echos, os protestos já perturbam as movimentações no governo sobre o orçamento público de 2027. Segundo o diário, o presidente Emmanuel Macron pediu uma mobilização total para que não falte combustíveis na França. O jornal Le Parisien destaca que o protesto dos pescadores levou o primeiro-ministro Sébastien Lecornu a anunciar na quarta-feira que fossem prolongadas até 31 de dezembro as ajudas sociais direcionadas aos combustíveis. No entanto, segundo o diário, a revolta engrossa e a categoria começa também a bloquear o acesso aos portos da França.
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3: Vitória Barreto. Camila Frender, apresentadora do podcast É Noia Minha, vai levar o programa ao vivo para a Europa pela primeira vez e fala com a RFI sobre a turnê do espetáculo que passará por 8 cidades europeias. O criador de conteúdo, Fábio Cruz, conhecido como Fabão, será o convidado especial do evento ao longo de toda a turnê e outras personalidades brasileiras também estarão presentes. Camila, fico muito feliz de você ter aceitado participar do convite hoje. A turnê começa em Londres e acaba em Paris, né? A RFI queria entender por que você trouxe o Noia ao vivo pra cá. Foi uma demanda do público de fora ou uma vontade sua?
8: Primeiro, prazer. Obrigada pelo convite. Também estou muito feliz de estar aqui e conversar com você. O que aconteceu foi o seguinte, eu comecei a fazer as apresentações primeiro aqui no Brasil, né? Então, fiz primeiro uma leva em São Paulo. Aí a gente entendeu junto com a Opus, né, que é essa parceira nossa, que a demanda de outros lugares, então a gente acabou fazendo Curitiba, Porto Alegre, Recife, Fortaleza, Florianópolis, Rio de Janeiro, Belo Horizonte, Natal, a gente foi indo. E aí a Vira-Lata entrou em contato com a gente, que é a produtora que leva os brasileiros para fazer essa turnê, né, na Europa. E primeiro a gente foi entender nossos números, assim, né, onde a gente tinha mais seguidores e quais praças, e aí também a experiência da Fernanda da Vira-Lata ajudou muito a gente, né, porque como ela já fazia isso bastante para stand-up, ela sabia mais ou menos pelo tipo de perfil do comediante que ela levava, onde tinha, né, mais apelo com a comunidade brasileira.
9: Para quem não te conhece ainda, né?
8: Uhum.
9: Como você explicaria a experiência do Noia ao vivo? Precisa já acompanhar o podcast?
8: Eu acho que não, porque o podcast, ele vai fazer 8 anos, né? No começo do ano que vem. Então, a gente debate noias há muitos anos, né? E as noias, eu acho que elas são um ponto em comum, né, do ser humano, assim. Todo mundo noia com alguma coisa. Às vezes a noia é muito boa, às vezes a noia pesa e a gente fica preocupado e ela toma parte ali do nosso cérebro e fica martelando. Mas eu encontrei no Noia uma maneira de deixar as coisas num outro tamanho. Então a gente inicia o ao vivo contando uma noia nossa, né? Então eu sempre levo uma ou duas noias minhas que estão me perturbando muito para conversar ali no palco. E a gente recebe, né, na entrada dos teatros, a gente tem uma pessoa que fica recolhendo a noia da audiência. Então a audiência pode mandar, escrever, né, um bilhetinho pra gente com a sua noia, anônima ou não. E a gente ajuda, né? Abre uma conversa ali para falar sobre essa noia que a audiência trouxe.
9: E um pouco conectado com isso, mas assim, mais focado nas apresentações mesmo, qual é a sua maior, assim, noia para esse tour?
8: Assim, eu não sou uma pessoa muito boa em línguas. Então, essa é uma outra noia, porque eu fiz aula de inglês e, enfim, sempre me esforcei, mas eu sou aquela que tem uma trava realmente, assim, e eu digo, eu adoro essas pessoas que falam assim, que sou eu, né? Ah, eu entendo tudo, mas é muito difícil de eu falar isso. E aí a gente vai para Berlim, que, cara, não sei nada. Paris, por exemplo, francês, a gente sabe três palavras, né? Então eu fico meio perturbada. Será que eu vou conseguir me comunicar? E ao mesmo tempo é muito doido, porque eu trabalho me comunicando, né? O meu filho, ele fala uma coisa tão engraçada, ele fala assim, mas mamãe, você ganha dinheiro para conversar, né? E é meio que isso, né? Porque no fundo o podcast a gente está conversando. Aí o ao vivo, eu tô ali, tô com plateia, mas eu tô conversando com os convidados. Então ele tem razão, né? Eu ganho dinheiro conversando. Aí eu vou para um monte de lugar do qual o conversar é a minha maior barreira, né? Então essa é uma noia muito, muito grande, assim.
9: Você tem uma carreira assim que passa pela escrita, pelo áudio, agora vídeo. Como tem sido passar dessa transição toda? Pro palco.
8: Primeira apresentação eu fiquei bastante nervosa, assim, do tipo, sabe quando você topa uma coisa na empolgação e depois você fica pensando, cara, por que que eu me meti nisso? Eu fiquei com isso, mas a primeira já foi tão legal, foi um alívio tão grande. Acho que os 10 primeiros minutos eu tava muito, muito nervosa. Depois foi tão gostoso que na segunda já nem fiquei mais nervosa, eu só queria fazer mais e mais e mais. Eu tinha combinado com o pessoal do teatro de fazer uma apresentação em São Paulo. Quando eu saí da primeira, eu agendei mais três. O teatro é fantástico, porque assim, é imediato, né? Você fala uma coisa, você vê a reação das pessoas, ou porque elas ficaram espantadas, ou porque elas acharam muito engraçado, ou porque elas concordaram muito e você vê, tipo assim, 300 cabecinhas concordando com você, assim. Então é viciante. Eu sou muito feliz fazendo ao vivo.
9: Olha, muitíssimo obrigada, sim, novamente, por ter tido um tempinho na sua agenda, que eu imagino que tá uma loucura, com essas preparações para o tour, que começa agora no sábado e aí acaba no dia 27, né?
8: Ai, já me deu dor de barriga só de você falar isso. Começa agora no sábado e eu quase assim, não! Sábado agora? Sério?
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12: As eleições de 2026 no Brasil ocorrem em um ano marcado por enchentes e ciclones no sul e sudeste do país, enquanto o risco de uma nova seca extrema ameaça o norte. Mesmo assim, a pauta ambiental desapareceu da campanha eleitoral há poucas semanas do encontro dos eleitores brasileiros com as urnas. Esse vazio é reflexo dos próprios programas de governo apresentados pelos candidatos. Dos seis principais nomes, apenas o atual mandatário, Luiz Inácio Lula da Silva, traz uma proposta à luz do desafio climático. Para os demais cinco aspirantes a presidente, Flávio Bolsonaro, Augusto Cury, Renan Santos, Ronaldo Caiado e Romeu Zuma, a questão é colocada de forma vaga, sem detalhes sobre aspectos importantes, como a redução de emissões de gases de efeito estufa. Leila da Costa Ferreira, professora de Sociologia Ambiental da Unicamp, comenta.
13: O que está faltando é com que esses candidatos, ou o candidato que incorporou essa questão, coloque essa discussão no cotidiano das pessoas. As chuvas, os eventos extremos, etc., fazem parte do cotidiano das pessoas. E isso tem que estar na boca dos candidatos à presidência do Brasil. E não está, e não está. Agora, não está. E também, quando fala disso, fica uma coisa que parece é estratosférico, parece que é no outro planeta. Não, é aqui, é no seu quintal, é no, na sua cidade, é no seu estado, no seu país e é global.
12: A campanha eleitoral acontece em meio à maior crise institucional envolvendo o Supremo Tribunal Federal, que monopoliza as atenções da imprensa no país. Mas isso não significa que o eleitor brasileiro menospreze a importância do combate às mudanças climáticas, frisa Leila Ferreira. Pesquisas acadêmicas já demonstraram que os fenômenos extremos influenciam no voto.
13: Houve, com todas essas crises, as crises mesmo atuais que nós estamos vivendo, houve um desvio quase da preocupação do eleitor em relação a essa questão. Só que eu acho que esse desvio é péssimo, na verdade, porque aí está uma discussão que ela é política, ela é social e ela tem a ver com as questões da nossa vivência contemporânea.
12: O Observatório do Clima, rede de quase 200 organizações socioambientais, passou um pente fino nos programas de governo dos principais candidatos e na atuação parlamentar dos que já exerceram no legislativo. O resultado é que não apenas a pauta ambiental é quase inexistente, como a maioria dos presidenciáveis trabalha no sentido contrário, de negar ou rejeitar a importância do assunto. Quem explica é o secretário-executivo do OAC, Márcio Astrini.
11: Tem uma explicação, eu acho que para isso, que é porque grande parte, a maioria das candidaturas são ligadas ao campo da direita ou da extrema direita. Você tem muitos candidatos que acham que a crise climática, que o furacão, que acham que a seca, que acham que a enchente, é uma questão ideológica. É algo que eles podem negar e que ao negar não vai acontecer.
12: O principal opositor de Lula no pleito, o senador Flávio Bolsonaro, nem mesmo reconhece a existência de uma crise do clima e menciona 7 propostas antiambientais, como ampliar a infraestrutura de petróleo e liberar a controversa técnica de fracking para extração do óleo. Essa narrativa antecipa um eventual governo focado em desregulamentações ambientais para facilitar atividades como agricultura, pecuária e mineração, muitas vezes em detrimento do meio ambiente e das populações locais.
11: Não me surpreenderia se ele seguir os passos do pai, como diz, que quer seguir, que o Brasil amanhã se veja fora, por exemplo, do Acordo de Paris, né, virando as costas para qualquer agenda de clima, não só não participando, mas jogando contra, exemplo do que está fazendo agora o governo americano. Então é extremamente preocupante e isso para a agenda ambiental é uma catástrofe.
12: O próximo presidente terá o desafio de manter os compromissos internacionais assumidos pelo país, como acabar com o desmatamento ilegal até 2030. A nova configuração do Congresso também será decisiva.
11: É um Congresso que está do lado do crime ambiental, então nós precisamos mudar esses parlamentares. Nessa agenda de clima tem lixo à beça para ser descartado, principalmente no Congresso brasileiro.
12: Planeta Verde fica por aqui hoje. Na quarta que vem, tem mais. Até lá.
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0: Paris, 17 de setembro de 2026. Essas são as principais notícias desta quinta-feira. A insatisfação social se espalha pelo mundo diante da disparada dos preços dos combustíveis devido à guerra no Oriente Médio, dos Estados Unidos à Síria, passando pela Bolívia e a Europa. Os preços aumentam, castigando distribuidoras e o consumidor. Aqui na França, pescadores voltaram nessa manhã a bloquear o acesso ao depósito de petróleo de Frontignan, no centro do país. A categoria também realiza manifestações em portos franceses, entre eles o de Nice, no sul da França. O primeiro-ministro Sébastien Lecornu anunciou a extensão de ajudas sociais direcionadas aos combustíveis até 31 de dezembro, mas a medida é considerada insuficiente pelos pescadores. A guerra no Oriente Médio segue sob impasse com o bloqueio do Estreito de Hormuz pelo Irã e do Estreito de Bab el-Mandeb pelos rebeldes hutis do Iêmen, aliados de Teherã. Nessa manhã, os insurgentes anunciaram que ataques sauditas, visando torres de telecomunicações no Iêmen, mataram uma pessoa. A agência Reuters indica que autoridades americanas se reuniram com representantes dos hutis no domingo, em Omã. Eles teriam se engajado a não atacar navios americanos ou israelenses. Os Estados Unidos recusaram pelo segundo ano consecutivo o visto ao presidente palestino Mahmoud Abbas para participar da Assembleia Geral da ONU na próxima semana em Nova York. Em comunicado, o Departamento de Estado americano argumenta que a Organização para a Libertação da Palestina não implementou as reformas prometidas e continuou realizando atividades que comprometem as perspectivas de paz, diz o texto. O Ministério das Relações Exteriores da Autoridade Palestina contesta a decisão, considerando que ela vai contra todos os esforços para reconstruir a confiança e desenvolver as relações palestino-americanas. Um ataque russo com mísseis e drones deixou ao menos 18 feridos em Kiev na madrugada. Segundo o prefeito da capital ucraniana, Vitali Klitschko, um imóvel residencial e trilhos de uma estação de trem foram danificados. Na região de Odessa, no sul, 7 pessoas ficaram feridas em um bombardeio que atingiu um prédio residencial. A cidade vizinha de Zaporizhia também foi atingida por um ataque com míssil, deixando 3 feridos. A Ucrânia também acusa a Rússia de ter atingido com um drone hoje um navio civil com bandeira da Tanzânia que se dirigia a um porto ucraniano no Mar Negro. O ataque matou o capitão da embarcação e feriu 3 membros da tripulação. 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Horas e 30 minutos em Paris, 6:30 pelo horário de Brasília. 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
0: Bom dia, céu parcialmente nublado e 17 graus em Paris, em destaque nesta sexta-feira, 18 de setembro de 2026. Eleições legislativas russas têm início sem oposição. Partido de Vladimir Putin deve vencer o pleito. Forte expectativa na Alemanha para eleições locais neste domingo. A extrema-direita tem novamente chances de vitórias, mas terá também dificuldades. E a revelação da prisão de um policial que preparava um ato terrorista choca a França. O homem seria adepto a uma ideologia de ultradireita radical. Essas e outras notícias a seguir. Eleitores russos começaram a ir às urnas para eleições legislativas em que o partido do presidente Vladimir Putin, o Rússia Unida, sem oposição, deve vencer com a guerra na Ucrânia como pano de fundo. As urnas abriram às 8 horas locais desta sexta, 17 horas de quinta pelo horário de Brasília, na península russa de Kamchatka e no distrito autônomo de Chukotka, no Pacífico. A votação para renovar as 450 cadeiras da Duma, como é chamada a Câmara Baixa do Parlamento Russo, está prevista para durar até domingo, quando os primeiros resultados também devem ser divulgados. Essas são as primeiras eleições legislativas desde o início da invasão russa na Ucrânia, em fevereiro de 2022. Foram autorizados a participar apenas partidos que apoiam Putin e a ofensiva militar do Kremlin, como o Partido Comunista, o nacionalista LDPR, o Rússia Justa e o Gente Nova. Sem debate público e com a dissidência e as críticas proibidas, as eleições também são realizadas nos territórios do leste da Ucrânia, anexados pela Rússia. Em entrevista à RFI, o cientista político russo Alexander Morozov, do Centro New Eurasian Strategies, analisa o que tem por trás dessas eleições.
14: Acredito que o principal objetivo dessas eleições para o Kremlin é formar para o próximo mandato uma Câmara Baixa do Parlamento composta por membros favoráveis à guerra contra a Ucrânia ao lado de Vladimir Putin e que, consequentemente, contribuam para manter esse sistema político e, sobretudo, a lealdade dos parlamentares. Assim, para o Kremlin, o objetivo central dessas eleições é reforçar a presença do partido pró-guerra e contar com novos porta-vozes públicos. O fato é que Vladimir Putin não pode governar sem um órgão legislativo encarregado de aprovar suas leis. A nova Duma naturalmente adotará leis tão repressivas quanto as da legislatura anterior, já que contará em suas fileiras com os autores mais conhecidos de textos repressivos. Todos eles estão presentes nas chapas destas eleições. Vladimir Putin também quer mostrar, com essa votação, que conta com o apoio da população, a sua burocracia e a elite política.
0: Morozov foi entrevistado por Sofia Katsenkova e, nessa madrugada, a defesa antiaérea russa detectou 350 drones ucranianos lançados em direção a Moscou. A maior parte dos aparelhos foi destruída durante o trajeto. E na Ucrânia, um ataque russo com drone feriu 5 pessoas na região da capital Kiev. Duas semanas após a vitória no estado da Saxônia-Anhalt, o partido da extrema-direita Alternativa para a Alemanha terá mais dificuldades em repetir o bom desempenho em eleições locais. Em outras duas regiões do país nesse domingo, Berlim e Mecklenburg-Pomerânia Ocidental. De Düsseldorf, o nosso correspondente Gabriel Brust nos fala da expectativa para o desempenho dos ultranacionalistas.
15: Lá na Saxônia, eles fizeram a sua maior votação na história, chegando a 44% dos votos, mas ainda estão patinando para chegar ao poder, já que não obtiveram maioria absoluta. Como a AfD não consegue fazer coalizões com outros partidos, ela acaba morrendo na praia, mesmo onde tem a sua base eleitoral mais forte, que são justamente esses estados do leste da Alemanha. Nesse domingo, a votação ocorre em outro estado que fazia parte da antiga Alemanha Oriental, o Mecklenburg-Pomerânia Ocidental, e também em Berlim, que era dividida entre a Alemanha Oriental e Ocidental. Em nenhum dos dois, a AfD deve atingir uma votação tão alta quanto os 44% lá da Saxônia, mas podem ter seu melhor desempenho até então naqueles estados.
0: Gabriel Brust é correspondente da RFI em Düsseldorf. Na Venezuela, representantes do chavismo e do grupo opositor conhecido como Assembleia Nacional 2015 se reuniram na quinta-feira em Caracas para uma segunda rodada de negociações que trata da transição política na Venezuela. Os detalhes com o nosso correspondente em Caracas, Pedro Panunzio.
16: Em meio às conversas que abordariam, entre outros temas, das garantias políticas e civis, um dirigente opositor, Javier Oropeza, foi detido no estado Lara. Dinorá Figueira, que preside o grupo opositor, afirmou em uma publicação nas redes sociais que o caso havia sido denunciado ao grupo governista. Algumas horas depois da detenção, Oropeza foi liberado. Mais cedo, antes do início da reunião, Figueira havia celebrado uma determinação da Conatel, a Comissão Nacional de Telecomunicações, publicada na manhã desta quinta-feira, para que as empresas provedoras de serviço de internet derrubassem os bloqueios impostos a veículos de comunicação. A delegação da oposição também espera avançar na renovação do Tribunal Supremo de Justiça, uma das questões acordadas em 12 de agosto, quando ocorreu a primeira rodada de conversas na capital venezuelana. De Caracas, na Venezuela, para a RFI, Pedro Panunzio.
0: No Oriente Médio, os combates entre as forças governamentais e os rebeldes hutis no Iêmen deixaram ao menos 63 mortos dos dois lados nas últimas 24 horas. A Arábia Saudita indicou também que destroços de um drone lançado pelos hutis e interceptado sobre seu território deixou ao menos um morto e dois feridos. Na véspera, os Estados Unidos aprovaram a venda para Riad de 48 aviões de combate F-35 por mais de US$24 bilhões. Os rebeldes do Iêmen, aliados de Teherã, seguem no controle do Estreito de Bab el-Mandeb, enquanto o Irã continua o bloqueio no Estreito de Hormuz. A Guarda Revolucionária, Exército Ideológico do Irã, anunciou nessa manhã que atingiu um petroleiro com bandeira do Togo que tentava cruzar o Estreito de Hormuz. Uma fonte judicial da França confirmou na noite de quinta que um policial de 35 anos foi preso e indiciado em Paris, suspeito de ter fabricado armas para um ato terrorista. O homem está atualmente em detenção provisória e seria adepto a uma ideologia de ultradireita radical. Segundo a imprensa francesa, ele foi preso em via pública, fora de serviço, no final de agosto.
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0: Olá, esse é o segundo bloco do programa da RFI Brasil. Na sequência, a gente vai saber como é que a imprensa francesa repercute o anúncio da parceria entre a montadora Renault e a chinesa Geely para fabricar carros elétricos no Brasil. Depois, no RF Convida, entrevistamos a cineasta Ana Aranha, que exibe no Festival Brésilien Mouvement o documentário Pau d'Arco, sobre o massacre de trabalhadores sem terra no Pará. Para terminar no programa Rendezvous Cultural, a gente visita uma exposição inédita aqui em Paris, que coloca o desenho como centro da obra do artista americano Andy Warhol. Mas antes, no programa Linha Direta, o assunto são as eleições locais neste domingo na Alemanha, onde o partido de extrema-direita AfD tem chances, mas deve ter uma vitória menor do que nos últimos tempos. Confira.
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12: Na Alemanha, depois da vitória há duas semanas no estado da Saxônia-Anhalt, o partido de extrema-direita Alternativa para a Alemanha terá mais dificuldades em repetir o bom desempenho em outras duas regiões do país neste domingo. Em Berlim, a AfD pode atingir sua maior votação histórica, mas aparece em terceiro nas pesquisas. Já em Mecklenburg-Pomerânia Ocidental, o partido tem reais chances de vitória, mas enfrenta uma disputa acirrada com a atual governadora. Nós vamos agora a Düsseldorf conversar com o correspondente Gabriel Brust. Bom dia, Gabriel. Qual a expectativa aí para o desempenho da AfD neste fim de semana?
15: Bom dia. Olha, foi interessante você começar nossa conversa mencionando a eleição de duas semanas atrás na Saxônia-Anhalt, porque eu acho que ela é um bom exemplo de como a AfD vem obtendo vitórias apenas relativas nessas eleições regionais de setembro. Lá na Saxônia, eles fizeram a sua maior votação na história, chegando a 44% dos votos, mas ainda estão patinando para chegar ao poder, já que não obtiveram maioria absoluta. Como a AfD não consegue fazer coalizões com outros partidos, ela acaba morrendo na praia, mesmo onde tem a sua base eleitoral mais forte, que são justamente esses estados do leste da Alemanha. Nesse domingo, a votação ocorre em outro estado que fazia parte da antiga Alemanha Oriental, o Mecklenburg-Pomerânia Ocidental, e também em Berlim, que era dividida entre a Alemanha Oriental e Ocidental. Em nenhum dos dois, a AfD deve atingir uma votação tão alta quanto os 44% lá da Saxônia, mas podem ter seu melhor desempenho até então naqueles estados.
12: É, e há duas semanas a vitória da AfD na Saxônia-Anhalt abalou o governo do chanceler Friedrich Merz, né?
15: A popularidade do chanceler Friedrich Merz chegou a um dos níveis mais baixos desde que ele assumiu o governo. E isso, claro, se reflete em uma baixa intenção de voto no seu partido, a CDU, que é o partido de direita mais tradicional da Alemanha e que governa grande parte do país. Também dominaram o noticiário local as declarações em favor da Rússia da líder nacional da AfD, Alice Weidel. Ela disse que a Alemanha deveria voltar a comprar gás russo, cortar qualquer ajuda à Ucrânia, inclusive exigir que a Ucrânia devolva a ajuda enviada pela Alemanha até aqui. A vitória da AfD lá na Saxônia-Anhalt foi saudada tanto por Putin quanto por Donald Trump, que são duas figuras com baixa popularidade entre os alemães. Esse é o cenário de fundo e nacional das votações desse domingo, mas o que mais pesa, assim como nas eleições para governador no Brasil, é sempre a realidade local, né, de cada estado.
12: E, Gabriel, quais são as particularidades da eleição na capital Berlim?
15: Pobreza, lixo e moradia, ao contrário da maioria dos outros países europeus, aqui na Alemanha a capital tem um peso menor no PIB do país. Berlim é uma cidade-estado mais empobrecida se comparada às outras metrópoles da Alemanha, como Munique. E Berlim está entre os estados alemães com maior proporção da população, dependendo de benefícios sociais. Os problemas se acumulam na cidade, com problemas de limpeza urbana, acúmulo de lixo, além de um preço de aluguel que disparou nos últimos anos. A última pesquisa mostra uma votação extremamente pulverizada, com nenhum partido despontando na liderança isolada. O Die Linke, que é um partido de esquerda, lidera a pesquisa com 22%, seguido de perto pela CDU, com 20%. Aí vem a AfD com 18% em terceiro lugar, os Verdes com 15% e a social-democracia do SPD com 12%. Ou seja, está tudo muito parelho em Berlim.
12: E o cenário em Mecklenburgo? Lá a vitória da AfD pode estar ameaçada, né?
15: Pois é, nesse estado do nordeste da Alemanha, a AfD vinha liderando as intenções de voto até ontem à noite, mas parece estar havendo uma virada de última hora. A atual governadora social-democrata da SPD, a Manuela Schwesig, vinha há dias crescendo nas pesquisas e na última teria ultrapassado a AfD, agora num apertado 37% contra 36% da extrema-direita. Schwesig é uma figura popular no estado. O resumo da ópera é que a extrema-direita pode atingir sua maior votação da história nos dois estados que votam neste domingo, mas nada parecido com os 44% conquistados na Saxônia-Anhalt.
12: Muito obrigada. Este foi Gabriel Brust, correspondente da RFI em Düsseldorf, na Alemanha.
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0: Dois dos principais jornais franceses, o Le Figaro e o Les Echos, repercutem nessa sexta o anúncio da parceria entre a montadora Renault e a chinesa Geely para fabricar novos modelos de carros elétricos no Brasil. Por trás da iniciativa, a necessidade da companhia francesa de resistir ao tsunami de montadoras da China no Brasil, diz o Diário Econômico. O Le Figaro reitera que a Renault despencou na preferência do consumidor brasileiro, passando do quarto lugar em 2019 para o sétimo atualmente. Em entrevista ao jornal, o CEO da francesa, Fabrice Camboliva, explica que o mercado automobilístico mudou mais nos últimos 8 meses que nos últimos 15 anos. Entre janeiro e maio de 2026, o Brasil importou mais de US$5 bilhões em veículos chineses, um salto de 147% em relação ao ano anterior, e se tornou o maior comprador de carros da China. Segundo Le Figaro, os consumidores brasileiros apreciam os preços imbatíveis dos veículos chineses elétricos e híbridos, especialmente os da BYD, mas também os da Chery e os da Great Wall Motor. A matéria destaca que esses fabricantes aproveitaram a política brasileira de incentivo aos veículos elétricos, que reduziu praticamente pela metade os valores dos carros chineses no Brasil. O Les Echos completa que, com a parceria com a Geely, a montadora francesa vai driblar os 35% de tarifas de importação, com a ambição de atender, a partir do Brasil, todo o mercado da América Latina. Segundo o diário, os primeiros exemplares do EX5, um sedã híbrido, deixaram essa semana as linhas de montagem e o compacto elétrico EX2 começará a ser produzido em dezembro.
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5: Adriana Moisés.
17: Destaque do Festival Brasil em Movimentos em Paris, o documentário Pau d'Arco, de Ana Aranha, revisita o massacre que deixou 10 trabalhadores rurais mortos durante uma operação policial no sul do Pará em 2017. O filme acompanha ao longo de 7 anos a luta de um sobrevivente de seu advogado por justiça, revelando como os conflitos por terra seguem alimentando violência e impunidade no Brasil. Ana Aranha, obrigada por essa entrevista à RFI.
18: Olha, eu que agradeço ao convite, a oportunidade de estar aqui falando sobre essa história que é tão importante e a atenção dos ouvintes também.
17: Ana, o que representa para você, desta vez, exibir o filme num festival dedicado aos conflitos sociais e ambientais no Brasil?
18: Eu acho que tem uma importância peculiar e específica justamente por isso que você falou. São filmes que não são apenas para o entretenimento, né? São filmes principalmente voltados para comunicar histórias importantes e para gerar conexão, né, entre as pessoas que moram nas cidades, que têm acesso ao cinema, que têm acesso às plataformas, e as pessoas que estão vivendo questões que são pouco visíveis no Brasil. No caso de Pau d'Arco, é exatamente esse o caso, né? A gente foi lá para o sul do Pará, que é uma das fronteiras da Amazônia brasileira, numa cidade bastante pequena, né, que leva esse nome de Pau d'Arco, onde houve uma chacina policial muito violenta e que, na época, Adriana, ganhou muita atenção da imprensa brasileira, né? Estourou, foi capa dos jornais, foi notícia internacional, né? 10 policiais rendem, torturam e matam trabalhadores sem terras de uma fazenda ocupada. Só que aí a gente ficou, né? A gente não foi embora, como a maioria dos jornalistas fazem, naturalmente. Cobre e vai embora. A gente continuou cobrindo a história. E aí, anos depois, fatos gravíssimos aconteceram na vida dos nossos protagonistas, né? Que são um sobrevivente da chacina, né? Um homem gay, sem terra, que teve coragem de depor sobre a polícia, e o seu advogado. E aí a gente teve essa oportunidade oportunidade tão rara de registrar os acontecimentos que estão longe do noticiário enquanto eles acontecem. E eu acho que essa aqui é a força, né? E é o grande argumento que eu sempre coloco para as pessoas assistirem Pau D'Arco, porque geralmente o documentário tem essa dificuldade, que é pessoas falando sobre fatos que já aconteceram, né? Pau D'Arco registra as coisas enquanto elas acontecem.
17: E como foi para você, que é uma jornalista de formação, dar esse salto para o cinema e ainda nessas condições que também misturaram o tempo todo, como você está dizendo, essa cobertura factual e ao mesmo tempo trazer uma narrativa na hora de construir o documentário?
18: Ah, Adriana, isso é super importante para mim, porque é isso, né? Foi o primeiro longa-metragem que eu fiz, a gente ficou 7 anos produzindo, uma equipe muito talentosa, muita gente envolvida, né? Mas a principal questão foram os acontecimentos dessa história, né? Então, assim, primeiro, quando eu vi o Fernando dando entrevista, que é o nosso protagonista, né? O Fernando é um trabalhador sem terra, homossexual, extremamente inteligente, espirituoso, ele é o nosso protagonista, né? Quando eu vi pela primeira vez o Fernando falando, eu entendi que eu tinha que fazer um documentário, eu tinha que fazer um filme, não só reportagens, porque eu fiz muitas reportagens ao longo dos anos sobre essa história, né? Mas ele tem um brilho, ele tem uma força, uma magia na frente da câmera tão grande, ele encanta, que eu pensei, isso aqui é cinema, isso aqui não é só jornalismo, entendeu? Então foi muito a história que foi me levando para esse caminho. E aí eu fui encontrando pessoas do cinema que se encantaram pela história por causa do Fernando, por causa da trajetória, por causa da força daquela narrativa. E aí a força da história foi puxando a cobertura, foi puxando os comentários, foi puxando o engajamento. Então é isso, assim, quem assiste o filme entende o poder que tem essa história, né? E a montagem dele lembra um filme de ficção.
17: Há muitos europeus que não têm noção da violência dos conflitos agrários no Brasil. Como costuma ser a reação deles diante desse documentário?
18: Olha, a coisa que mais me chama atenção na França é a mesma coisa que me chama atenção no Brasil, Adriana. É a falta de conhecimento e informação que as pessoas têm acesso sobre os trabalhadores sem terra, né? Tem muito preconceito contra esse grupo, né? Os próprios trabalhadores rurais sem terra têm vergonha de se identificar desse modo, porque houve um processo de construção disso, né? A gente tem o agronegócio muito forte no Brasil, é a narrativa dominante, né? Então isso acaba contaminando o noticiário e toda a cultura. Então, justamente quando as pessoas entram na vida de um trabalhador sem terra e você entende o que é querer transformar um pasto de gado abandonado em uma lavoura de batata, de mandioca, de quiabo, quer dizer, é uma coisa que faz tanto sentido quando você entra na história, que as pessoas ficam assim, como que tirou um véu da frente, sabe? Meu Deus, mas é isso? Essa que ela luta pela terra? Então, essa surpresa é a mesma. No Brasil e na França, as reações são assim, não, eu não tô acreditando, como que eu não tinha mais informação sobre isso, né? E me conta mais. As pessoas saem assim, querendo mais.
17: Esse mais virá em outro documentário que Ana Aranha está finalizando para lançamento no ano que vem, sobre uma família que teve seu território ameaçado pelo uso de agrotóxicos por parte do agronegócio. Obrigada, Ana Aranha, e sucesso para o seu filme.
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19: É quase inevitável falar em Andy Warhol sem pensar nas serigrafias coloridas de Marilyn Monroe, nas latas de sopa Campbell ou nas garrafas de Coca-Cola. Mas antes de se tornar um dos nomes centrais da pop art, Warhol foi ilustrador e continuou desenhando ao longo de praticamente toda a sua carreira, inclusive nos períodos em que a pintura, o cinema e mais tarde a fotosserigrafia ocuparam o centro da sua produção. E é essa dimensão menos conhecida de sua obra que está no centro de Andy Warhol, A Linha e a Imagem, exposição inaugurada no dia 16 de setembro no Museu do Luxemburgo, em Paris, e que fica em cartaz até o dia 10 de janeiro de 2027. Com cerca de 150 desenhos, além de pinturas, serigrafias, fotografias e documentos de arquivo, a mostra

0: a participar apenas partidos que apoiam Putin e a ofensiva militar do Kremlin. No Iêmen, os combates entre as forças governamentais e os rebeldes hutis deixaram ao menos 63 mortos dos dois lados nas últimas 24 horas. Já a Arábia Saudita indicou que os destroços de um drone lançado pelos hutis caíram sobre seu território, deixando ao menos um morto e dois feridos. Na véspera, os Estados Unidos aprovaram a venda para Riad de 48 aviões de combate F-35 por mais de 24 bilhões de dólares. Os rebeldes do Iêmen, aliados de Teherã, seguem no controle do Estreito de Bab el-Mandeb, enquanto o Irã continua o bloqueio no Estreito de Hormuz. Nessa manhã, a Guarda Revolucionária anunciou ter atingido um petroleiro com bandeira do Togo que tentava cruzar a região. Forte expectativa na Alemanha para eleições locais neste domingo em duas regiões, Berlim e Mecklenburg-Pomerânia Ocidental. O partido da extrema-direita AfD tem novamente chances de vitória, mas terá mais dificuldades. Em nenhuma das duas regiões, a AfD deve atingir um resultado tão alto quanto os 44% obtidos há duas semanas na Saxônia. No entanto, as pesquisas apontam que a extrema-direita pode registrar seu melhor desempenho até hoje nas duas regiões. Uma fonte judicial da França confirmou na noite de ontem que um policial de 35 anos foi preso e indiciado em Paris, suspeito de ter fabricado armas para um ato terrorista. O homem está atualmente em detenção provisória e seria adepto a uma ideologia de ultradireita radical e violenta. Segundo a imprensa francesa, ele foi preso em via pública, fora de serviço, no final de agosto. Esse foi o Giro Internacional da RFI. 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Horas e 30 minutos em Paris, 6:30 pelo horário de Brasília, está no ar o Jornal da Rádio França Internacional.
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2: Daniela Franco.
0: Bom dia, céu parcialmente nublado e 17 graus em Paris, em destaque nesta sexta-feira, 18 de setembro de 2026. Eleições legislativas russas têm início. Sem oposição, o partido de Vladimir Putin deve vencer o pleito. Forte expectativa na Alemanha para eleições locais neste domingo. A extrema-direita tem novamente chances de vitórias, mas terá também dificuldades. E a revelação da prisão de um policial que preparava um ato terrorista choca a França. O homem seria adepto a uma ideologia de ultradireita radical. Essas e outras notícias a seguir. Eleitores russos começaram a ir às urnas para eleições legislativas em que o partido do presidente Vladimir Putin, o Rússia Unida, sem oposição, deve vencer com a guerra na Ucrânia como pano de fundo. As urnas abriram às 8 horas locais desta sexta, 17 horas de quinta pelo horário de Brasília, na península russa de Kamchatka e no distrito autônomo de Chukotka, no Pacífico. A votação para renovar as 450 cadeiras da Duma, como é chamada a Câmara Baixa do Parlamento Russo, está prevista para durar até domingo, quando os primeiros resultados também devem ser divulgados. Essas são as primeiras eleições legislativas desde o início da invasão russa na Ucrânia, em fevereiro de 2022. Foram autorizados a participar apenas partidos que apoiam Putin e a ofensiva militar do Kremlin, como o Partido Comunista, o nacionalista LDPR, o Rússia Justa e o Gente Nova. Sem debate público e com a dissidência e as críticas proibidas, as eleições também são realizadas nos territórios do leste da Ucrânia, anexados pela Rússia. Em entrevista à RFI, o cientista político russo Alexander Morozov, do Centro New Eurasian Strategies, analisa o que tem por trás dessas eleições.
3: Acredito que o principal objetivo dessas eleições para o Kremlin é formar para o próximo mandato uma Câmara Baixa do Parlamento composta por membros favoráveis à guerra contra a Ucrânia ao lado de Vladimir Putin e que, consequentemente, contribuam para manter esse sistema.

0: tema político e, sobretudo, a lealdade dos parlamentares. Assim, para o Kremlin, o objetivo central dessas eleições é reforçar a presença do partido pró-guerra e contar com novos porta-vozes públicos. O fato é que Vladimir Putin não pode governar sem um órgão legislativo encarregado de aprovar suas leis. A nova Duma, naturalmente, adotará leis tão repressivas quanto as da legislatura anterior, já que contará em suas fileiras com os autores mais conhecidos de textos repressivos. Todos eles estão presentes nas chapas destas eleições. Vladimir Putin também quer mostrar, com essa votação, que conta com o apoio da população, a sua burocracia e a elite política.
1: Morozov foi entrevistado por Sofia Katsenkova e, nessa madrugada, a defesa antiaérea russa detectou 350 drones ucranianos lançados em direção a Moscou. A maior parte dos aparelhos foi destruída durante o trajeto. E na Ucrânia, um ataque russo com drone feriu 5 pessoas na região da capital Kiev. 2 semanas após a vitória no estado da Saxônia-Anhalt, o partido da extrema-direita Alternativa para a Alemanha terá mais dificuldades em repetir o bom desempenho em eleições locais. Em outras 2 regiões do país nesse domingo, Berlim e Mecklenburg-Pomerânia Ocidental. De Düsseldorf, o nosso correspondente Gabriel Brust nos fala da expectativa para o desempenho dos ultranacionalistas.
2: Lá na Saxônia, eles fizeram a sua maior votação na história, chegando a 44% dos votos, mas ainda estão patinando para chegar ao poder, já que não obtiveram maioria absoluta. Como a FD não consegue fazer coalizões com outros partidos, ela acaba morrendo na praia, mesmo onde tem a sua base eleitoral mais forte, que são justamente esses estados do leste da Alemanha. Nesse domingo, a votação ocorre em outro estado que fazia parte da antiga Alemanha Oriental, o Mecklenburg-Pomerânia Ocidental, e também em Berlim, que era dividida entre a Alemanha Oriental e Ocidental. Em nenhum dos dois, a AfD deve atingir uma votação tão alta quanto os 44% lá da Saxônia, mas podem ter seu melhor desempenho até então naqueles estados.
1: Gabriel Brust é correspondente da RFI em Düsseldorf. Na Venezuela, representantes do chavismo e do grupo opositor conhecido como Assembleia Nacional 2015 se reuniram na quinta-feira em Caracas para uma segunda rodada de negociações que trata da transição política na Venezuela. Os detalhes com o nosso correspondente em Caracas, Pedro Panunzio.
3: Em meio às conversas que abordariam, entre outros temas, das garantias políticas e civis, um dirigente opositor, Javier Oropesa, foi detido no estado Lara. Dinorá Figueira, que preside o grupo opositor, afirmou em uma publicação nas redes sociais que o caso havia sido denunciado ao grupo governista. Algumas horas depois da detenção, Oropesa foi liberado. Mais cedo, antes do início da reunião, Figueira havia celebrado uma determinação da Conatel, a Comissão Nacional de Telecomunicações, publicada na manhã desta quinta-feira, para que as empresas provedoras de serviço de internet derrubassem os bloqueios impostos a veículos de comunicação. A delegação da oposição também espera avançar na renovação do Tribunal Supremo de Justiça, uma das questões acordadas em 12 de agosto, quando ocorreu a primeira rodada de conversas na capital venezuelana. De Caracas, na Venezuela, para a RFI, Pedro Panunzio.
1: No Oriente Médio, os combates entre as forças governamentais e os rebeldes hutis no Iêmen deixaram ao menos 63 mortos dos dois lados nas últimas 24 horas. A Arábia Saudita indicou também que destroços de um drone lançado pelos hutis e interceptado sobre seu território deixou ao menos um morto e 2 feridos. Na véspera, os Estados Unidos aprovaram a venda para Riad de 48 aviões de combate F-35 por mais de 24 bilhões de dólares. Os rebeldes do Iêmen, aliados de Teherã, seguem no controle do estreito de Bab el-Mandeb, enquanto o Irã continua o bloqueio no estreito de Hormuz. A Guarda Revolucionária, Exército Ideológico do Irã, anunciou nessa manhã que atingiu um petroleiro com bandeira do Togo que tentava cruzar o estreito de Hormuz. Uma fonte judicial da França confirmou na noite de quinta que um policial de 35 anos foi preso e indiciado em Paris, suspeito de ter fabricado armas para um ato terrorista. O homem está atualmente em detenção provisória e seria adepto a uma ideologia de ultradireita radical. Segundo a imprensa francesa, ele foi preso em via pública, fora de serviço, no final de agosto.
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1: Olá, esse é o segundo bloco do programa da RF Brasil. Na sequência, a gente vai saber como é que a imprensa francesa repercute o anúncio da parceria entre a montadora Renault e a chinesa Geely para fabricar carros elétricos no Brasil. Depois, no RF Convida, entrevistamos a cineasta Ana Aranha, que exibe no Festival Brésilien Mouvement o documentário Pau d'Arco, sobre o massacre de trabalhadores sem terra no Pará. Para terminar no programa Rendezvous Cultural, a gente visita uma exposição inédita aqui em Paris, que coloca o desenho como centro da obra do artista americano Andy Warhol. Mas antes, no programa Linha Direta, o assunto são as eleições locais neste domingo na Alemanha, onde o partido de extrema-direita AfD tem chances, mas deve ter uma vitória menor do que nos últimos tempos. Confira.
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5: Na Alemanha, depois da vitória há duas semanas no estado da Saxônia-Anhalt, o partido de extrema-direita Alternativa para a Alemanha terá mais dificuldades em repetir o bom desempenho em outras duas regiões do país neste domingo. Em Berlim, a AfD pode atingir sua maior votação histórica, mas aparece em terceiro nas pesquisas. Já em Mecklenburg-Pomerânia Ocidental, o partido tem reais chances de vitória, mas enfrenta uma disputa acirrada com a atual governadora. Nós vamos agora a Düsseldorf conversar com o correspondente Gabriel Brust. Bom dia, Gabriel. Qual a expectativa aí para o desempenho da AfD neste fim de semana?
2: Bom dia. Olha, foi interessante você começar nossa conversa mencionando a eleição de duas semanas atrás na Saxônia-Anhalt, porque eu acho que ela é um bom exemplo de como a AfD vem obtendo vitórias apenas relativas nessas eleições regionais de setembro. Lá na Saxônia, eles fizeram a sua maior votação na história, chegando a 44% dos votos, mas ainda estão patinando para chegar ao poder, já que não obtiveram maioria absoluta. Como a AfD não consegue fazer coalizões com outros partidos, ela acaba morrendo na praia, mesmo onde tem a sua base eleitoral mais forte, que são justamente esses estados do leste da Alemanha. Nesse domingo, a votação ocorre em outro estado que fazia parte da antiga Alemanha Oriental, o Mecklenburg-Pomerânia Ocidental, e também em Berlim, que era dividida entre a Alemanha Oriental e Ocidental. Em nenhum dos dois, a AfD deve atingir uma votação tão alta quanto os 44% lá da Saxônia, mas podem ter seu melhor desempenho até então naqueles estados.
5: É, e há duas semanas a vitória da AfD na Saxônia-Anhalt abalou o governo do chanceler Friedrich Merz, né?
2: A popularidade do chanceler Friedrich Merz chegou a um dos níveis mais baixos desde que ele assumiu o governo. E isso, claro, se reflete em uma baixa intenção de voto no seu partido, a CDU, que é o partido de direita mais tradicional da Alemanha, que governa grande parte do país. Também dominaram o noticiário local as declarações em favor da Rússia da líder nacional da AfD, Alice Weidel. Ela disse que a Alemanha deveria voltar a comprar gás russo, cortar qualquer ajuda à Ucrânia, inclusive exigir que a Ucrânia devolva a ajuda enviada pela Alemanha até aqui. A vitória da AfD lá na Saxônia-Anhalt foi saudada tanto por Putin quanto por Donald Trump, que são duas figuras com baixa popularidade entre os alemães. Esse é o cenário de fundo e nacional das votações desse domingo, mas o que mais pesa, assim como nas eleições para governador no Brasil, é sempre a realidade local, né, de cada estado.
5: E, Gabriel, quais são as particularidades da eleição na capital Berlim?
2: Pobreza, lixo e moradia, ao contrário da maioria dos outros países europeus, aqui na Alemanha a capital tem um peso menor no PIB do país. Berlim é uma cidade-estado mais empobrecida se comparada às outras metrópoles da Alemanha, como Munique. E Berlim está entre os estados alemães com maior proporção da população, dependendo de benefícios sociais. Os problemas se acumulam na cidade, como problemas de limpeza urbana, acúmulo de lixo, além de um preço de aluguel que disparou nos últimos anos. A última pesquisa mostra uma votação extremamente pulverizada, com nenhum partido despontando na liderança isolada. O Die Linke, que é um partido de esquerda, lidera a pesquisa com 22%, seguido de perto pela CDU, com 20%. Aí vem a AfD com 18% em terceiro lugar, os Verdes com 15% e a social-democracia do SPD com 12%. Ou seja, está tudo muito parelho em Berlim.
5: E o cenário em Mecklenburgo? Lá a vitória da AfD pode estar ameaçada, né?
2: Pois é, nesse estado do nordeste da Alemanha, a AfD vinha liderando as intenções de voto até ontem à noite, mas parece estar havendo uma virada de última hora. A atual governadora social-democrata da SPD, a Manuela Schwesig, vinha há dias crescendo nas pesquisas e na última teria ultrapassado a AfD, agora num apertado 37% contra 36% da extrema-direita. Schwesig é uma figura popular no estado. O resumo da ópera é que a extrema-direita pode atingir sua maior votação da história nos dois estados que votam neste domingo, mas nada parecido com os 44% conquistados na Saxony-Anhalt.
5: Muito obrigada. Este foi Gabriel Brust, correspondente da RFI em Düsseldorf, na Alemanha.
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1: Dois dos principais jornais franceses, o Le Figaro e o Les Echos, repercutem nessa sexta o anúncio da parceria entre a montadora Renault e a chinesa Geely para fabricar novos modelos de carros elétricos no Brasil. Por trás da iniciativa, a necessidade da companhia francesa de resistir ao tsunami de montadoras da China no Brasil, diz o Diário Econômico. O Le Figaro reitera que a Renault despencou na preferência do consumidor brasileiro, passando do quarto lugar em 2019 para o sétimo atualmente. Em entrevista ao jornal, o CEO da francesa, Fabrice Camboliva, explica que o mercado automobilístico mudou mais nos últimos 8 meses que nos últimos 15 anos. Entre janeiro e maio de 2026, o Brasil importou mais de US$ 5 bilhões em veículos chineses, um salto de 147% em relação ao ano anterior, e se tornou o maior comprador de carros da China. Segundo Le Figaro, os consumidores brasileiros apreciam os preços imbatíveis dos veículos chineses elétricos e híbridos, especialmente os da BYD, mas também os da Chery e os da Great Wall Motor. A matéria destaca que esses fabricantes aproveitaram a política brasileira de incentivo aos veículos elétricos, que reduziu praticamente pela metade os valores dos carros chineses no Brasil. O Les Echos completa que, com a parceria com a Geely, a montadora francesa vai driblar os 35% de tarifas de importação, com a ambição de atender, a partir do Brasil, todo o mercado da América Latina. Segundo o diário, os primeiros exemplares do EX5, um sedã híbrido, deixaram essa semana as linhas de montagem e o compacto elétrico EX2 começará a ser produzido em dezembro.
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6: Adriana Moisés.
7: Destaque do Festival Brasil em Movimentos em Paris, o documentário Pau d'Arco, de Ana Aranha, revisita o massacre que deixou 10 trabalhadores rurais mortos durante uma operação policial no sul do Pará em 2017. O filme acompanha, ao longo de 7 anos, a luta de um sobrevivente de seu advogado por justiça, revelando como os conflitos por terra seguem alimentando violência e impunidade no Brasil. Ana Aranha, obrigada por essa entrevista à RFI.
8: Olha, eu que agradeço ao convite, a oportunidade de estar aqui falando sobre essa história que é tão importante e a atenção dos ouvintes também.
7: Ana, o que representa para você, desta vez, exibir o filme num festival dedicado aos conflitos sociais e ambientais no Brasil?
8: Eu acho que tem uma importância peculiar e específica justamente por isso que você falou. São filmes que não são apenas para o entretenimento, né? São filmes principalmente voltados para comunicar histórias importantes e para gerar conexão, né, entre as pessoas que moram nas cidades, que têm acesso ao cinema, que têm acesso às plataformas, e as pessoas que estão vivendo questões que são pouco visíveis no Brasil. No caso de Pau d'Arco, é exatamente esse o caso, né? A gente foi lá para o sul do Pará, que é uma das fronteiras da Amazônia brasileira, numa cidade bastante pequena, né, que leva esse nome de Pau d'Arco, onde houve uma chacina policial muito violenta e que na época, Adriana, ganhou muita atenção da imprensa brasileira, né? Estourou, foi capa dos jornais, foi notícia internacional, né? 10 policiais rendem, torturam e matam trabalhadores sem terras de uma fazenda ocupada. Só que aí a gente ficou, né? A gente não foi embora, como a maioria dos jornalistas fazem, naturalmente. Cobre e vai embora. A gente continuou cobrindo a história. E aí, anos depois, fatos gravíssimos aconteceram na vida dos nossos protagonistas, né? Que são um sobrevivente da chacina, né? Um homem gay, sem terra, que teve coragem de depor sobre a polícia, e o seu advogado. E aí a gente teve essa oportunidade tão rara de registrar os acontecimentos que estão longe do noticiário enquanto eles acontecem. E eu acho que essa aqui é a força, né? E é o grande argumento que eu sempre coloco para as pessoas assistirem Pau d'Arco, porque geralmente o documentário tem essa dificuldade, que é pessoas falando sobre fatos que já aconteceram, né? Pau d'Arco registra as coisas enquanto elas acontecem.
7: E como foi para você, que é uma jornalista de formação, dar esse salto para o cinema e ainda nessas condições que também misturaram o tempo todo, como você está dizendo, essa cobertura factual e ao mesmo tempo trazer uma narrativa na hora de construir o documentário?
8: Ah, Adriana, isso é super importante para mim, porque é isso, né? Foi o primeiro longa-metragem que eu fiz, a gente ficou 7 anos produzindo, uma equipe muito talentosa, muita gente envolvida, né? Mas a principal questão foram os acontecimentos dessa história, né? Então, assim, primeiro, quando eu vi o Fernando dando entrevista, que é o nosso protagonista, né? O Fernando é um trabalhador sem terra, homossexual, extremamente inteligente, espirituoso, ele é o nosso protagonista, né? Quando eu vi pela primeira vez o Fernando falando, ali eu entendi que eu tinha que fazer um documentário, eu tinha que fazer um filme, não só reportagens, porque eu fiz muitas reportagens ao longo dos anos sobre essa história, né? Mas ele tem um brilho, ele tem uma força, uma magia na frente da câmera tão grande, ele encanta, que eu pensei, isso aqui é cinema, isso aqui não é só jornalismo, entendeu? Então, foi muito a história que foi me levando para esse caminho. E aí, eu fui encontrando pessoas do cinema que se encantaram pela história por causa do Fernando, por causa da trajetória, por causa da força daquela narrativa. E aí, a força da história foi puxando a cobertura, foi puxando os comentários, foi puxando o engajamento. Então, é isso. Assim, quem assiste o filme entende o poder que tem essa história, né? E a montagem dele lembra um filme de ficção.
7: Há muitos europeus que não têm noção da violência dos conflitos agrários no Brasil. Como costuma ser a reação deles diante desse documentário?
8: Olha, a coisa que mais me chama atenção na França é a mesma coisa que me chama atenção no Brasil, Adriana. É a falta de conhecimento e informação que as pessoas têm acesso sobre os trabalhadores sem terra, né? Tem muito preconceito contra esse grupo, né? Os próprios trabalhadores rurais sem terra têm vergonha de se identificar desse modo, porque houve um processo de construção disso, né? A gente tem o agronegócio muito forte no Brasil, é a narrativa dominante, né? Então, isso acaba contaminando o noticiário e toda a cultura. Então, justamente quando as pessoas entram na vida de um trabalhador sem terra e você entende o que é querer transformar um pasto de gado abandonado em uma lavoura de batata, de mandioca, de quiabo, quer dizer, é uma coisa que faz tanto sentido quando você entra na história, que as pessoas ficam assim, como que tirou um véu da frente, sabe? Meu Deus, mas é isso? Essa que ela luta pela terra? Então, essa surpresa é a mesma. No Brasil e na França, as reações são assim, não, eu não tô acreditando, como que eu não tinha mais informação sobre isso, né? E me conta mais. As pessoas saem assim, querendo mais.
7: Esse mais virá em outro documentário que a Naranha está finalizando para lançamento no ano que vem, sobre uma família que teve seu território ameaçado pelo uso de agrotóxicos por parte do agronegócio. Obrigada, Naranha, e sucesso para o seu filme.
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9: É quase inevitável falar em Andy Warhol sem pensar nas serigrafias coloridas de Marilyn Monroe, nas latas de sopa Campbell ou nas garrafas de Coca-Cola. Mas antes de se tornar um dos nomes centrais da pop art, Warhol foi ilustrador e continuou desenhando ao longo de praticamente toda a sua carreira, inclusive nos períodos em que a pintura, o cinema e mais tarde a fotosserigrafia ocuparam o centro da sua produção. E é essa dimensão menos conhecida de sua obra que está no centro de Andy Warhol, A Linha e a Imagem, exposição inaugurada no dia 16 de setembro no Museu do Luxemburgo, em Paris, e que fica em cartaz até o dia 10 de janeiro de 2027. Com cerca de 150 desenhos, além de pinturas, serigrafias, fotografias e documentos de arquivo, a mostra percorre a trajetória do artista a partir de um eixo diferente do habitual: o desenho como ponto de partida e matriz do seu pensamento visual, como conta o curador da exposição, Alain Coeff.
10: O título diz muita coisa. A linha e a imagem é uma forma de pensar o trabalho do desenho, que é essencialmente contorno. Há muito pouco de modelado nos desenhos de Warhol, ou nenhum. Isso significa que um dos temas de Warhol é o empobrecimento da imagem, a ideia de fazer com que a imagem, reduzida aos seus dados essenciais, se torne mais legível e mais persuasiva. No fundo, encontramos o mesmo processo na fotosserigrafia, porque a partir dela ele esvazia a imagem de parte de sua substância para conservar apenas o contorno.
9: A exposição parte de um primeiro autorretrato de 1942 e chega aos desenhos em acrílica realizados para sua série sobre a Última Ceia, em 1986, pouco antes de sua morte. No intervalo, aparecem retratos, caricaturas, cenas, ilustrações publicitárias e trabalhos de autopromoção. Alain Coeff conta que Warhol encontrou no desenho uma ferramenta de experimentação, mas principalmente de reprodução.
11: Warhol a reçu un enseignement qui vise à reproduire l'image.
10: Andy Warhol recebeu uma formação voltada para reproduzir imagens, portanto, o valor intrínseco do desenho não é uma preocupação. O que importa para ele é poder reproduzi-lo. A imagem está sempre destinada a outra função. Essa dimensão é fundamental.
11: Une autre dimension. Et ça, c'est fondamental.
9: A exposição se organiza em 5 núcleos temáticos. O primeiro acompanha os anos iniciais de Warhol como ilustrador publicitário. Os demais abordam a importância da escrita manual, sua fascinação por rostos e máscaras, a iconografia gay e a presença da morte em sua obra, uma obsessão que se intensificou depois do atentado sofrido pelo artista em 1968. Coeff explica que a escolha da curadoria da mostra rompe com a organização cronológica tradicional, mas o principal é que ela apresenta desenhos que foram expostos pouquíssimas vezes ao público.
10: Eu me afastei da cronologia, portanto, é uma retrospectiva um pouco particular, que busca valorizar continuidades temáticas e técnicas, mais do que uma continuidade estritamente temporal. Há uma grande quantidade de desenhos conhecidos. Não pretendo dizer que há desenhos inéditos, mas há também obras raramente exibidas, algumas apenas 2 ou 3 vezes. Um número importante de desenhos foi emprestado por colecionadores particulares, o que significa que temos obras menos conhecidas do que aquelas conservadas no Museu de Pittsburgh, por exemplo, ou no MoMA. O que me interessava era reunir desenhos um pouco inesperados, pouco vistos, e, sobretudo, colocá-los em diálogo uns com os outros, criando um contexto que permitisse compreender questões essenciais, inclusive certas contradições que atravessam o trabalho de Warhol e que são muito importantes para ele.
11: Que anima o trabalho de Warhol e que são très importantes para ele.
9: A mostra no Museu do Luxemburgo propõe olhar novamente para um artista cuja obra parece, à primeira vista, conhecida demais. Ao deslocar o foco das imagens mais célebres para a linha, a exposição sugere que, por trás da repetição, da reprodução e da aparente impessoalidade de Warhol, havia uma investigação contínua sobre como a imagem nasce, se transforma e se torna capaz de ser reproduzida infinitamente.

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1: Paris, 18 de setembro de 2026. Essas são as principais notícias desta sexta-feira. Eleitores russos começaram a ir às urnas para eleições legislativas, nas quais o partido do presidente Vladimir Putin, o Rússia Unida, sem oposição, deve vencer. A votação para renovar as 450 cadeiras da Duma, a Câmara Baixa do Parlamento Russo, está prevista para durar até domingo, quando os primeiros resultados devem ser divulgados. Essas são as primeiras eleições legislativas na Rússia desde o início da invasão na Ucrânia, em fevereiro de 2022. Sem debate público e com a dissidência e as críticas proibidas, foram autorizados a participar apenas partidos que apoiam Putin e a ofensiva militar do Kremlin. No Iêmen, os combates entre as forças governamentais e os rebeldes hutis deixaram ao menos 63 mortos dos dois lados nas últimas 24 horas. Já a Arábia Saudita indicou que os destroços de um drone lançado pelos hutis caíram sobre seu território, deixando ao menos um morto e dois feridos. Na véspera, os Estados Unidos aprovaram a venda para Riad de 48 aviões de combate F-35 por mais de US$ 24 bilhões. Os rebeldes do Iêmen, aliados de Teherã, seguem no controle do Estreito de Bab el-Mandeb, enquanto o Irã continua o bloqueio no Estreito de Hormuz. Nessa manhã, a Guarda Revolucionária anunciou ter atingido um petroleiro com bandeira do Togo que tentava cruzar a região. Forte expectativa na Alemanha para eleições locais neste domingo em duas regiões, Berlim e Mecklenburg-Pomerânia Ocidental. O partido da extrema-direita AfD tem novamente chances de vitória, mas terá mais dificuldades. Em nenhuma das duas regiões, a AfD deve atingir um resultado tão alto quanto os 44% obtidos há duas semanas na Saxônia. No entanto, as pesquisas apontam que a extrema-direita pode registrar seu melhor desempenho até hoje nas duas regiões. Uma fonte judicial da França confirmou na noite de ontem que um policial de 35 anos foi preso e indiciado em Paris, suspeito de ter fabricado armas para um ato terrorista. O homem está atualmente em detenção provisória e seria adepto a uma ideologia de ultradireita radical e violenta. Segundo a imprensa francesa, ele foi preso em via pública, fora de serviço, no final de agosto. Esse foi o Giro Internacional da RFI. 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Horas e 30 minutos em Paris, 6:30 pelo horário de Brasília, está no ar o Jornal da Rádio França Internacional.
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1: Bom dia, céu parcialmente nublado e 17 graus em Paris, em destaque nesta sexta-feira, 18 de setembro de 2026. Eleições legislativas russas têm início. Sem oposição, o partido de Vladimir Putin deve vencer o pleito. Forte expectativa na Alemanha para eleições locais neste domingo. A extrema-direita tem novamente chances de vitórias, mas terá também dificuldades. E a revelação da prisão de um policial que preparava um ato terrorista choca a França. O homem seria adepto a uma ideologia de ultradireita radical. Essas e outras notícias a seguir. Eleitores russos começaram a ir às urnas para eleições legislativas em que o partido do presidente Vladimir Putin, o Rússia Unida, sem oposição, deve vencer, com a guerra na Ucrânia como pano de fundo. As urnas abriram às 8 horas locais desta sexta, 17 horas de quinta pelo horário de Brasília, na península russa de Kamchatka e no distrito autônomo de Chukotka, no Pacífico. A votação para renovar as 450 cadeiras da Duma, como é chamada a Câmara Baixa do Parlamento Russo, está prevista para durar até domingo, quando os primeiros resultados também devem ser divulgados. Essas são as primeiras eleições legislativas desde o início da invasão russa na Ucrânia, em fevereiro de 2022. Foram autorizados a participar apenas apenas partidos que apoiam Putin e a ofensiva militar do Kremlin, como o Partido Comunista, o nacionalista LDPR, o Rússia Justa e o Gente Nova. Sem debate público e com a dissidência e as críticas proibidas, as eleições também são realizadas nos territórios do leste da Ucrânia, anexados pela Rússia. Em entrevista à RFI, o cientista político russo Alexander Morozov, do Centro New Eurasian Strategies, analisa o que tem por trás dessas eleições.
3: Acredito que o principal objetivo dessas eleições para o Kremlin é formar para o próximo mandato uma Câmara Baixa do Parlamento composta por membros favoráveis à guerra contra a Ucrânia ao lado de Vladimir Putin e que, consequentemente, contribuam para manter esse sistema político e, sobretudo, a lealdade dos parlamentares. Assim, para o Kremlin, o objetivo central dessas eleições é reforçar a presença do partido pró-guerra e contar com novos porta-vozes públicos. O fato é que Vladimir Putin não pode governar sem um órgão legislativo encarregado de aprovar suas leis. A nova Duma naturalmente adotará leis tão repressivas quanto as da legislatura anterior, já que contará em suas fileiras com os autores mais conhecidos de textos repressivos. Todos eles estão presentes nas chapas destas eleições. Vladimir Putin também quer mostrar com essa votação que conta com o apoio da população, a sua burocracia e a elite política.
1: Morozov foi entrevistado por Sofia Katsenkova e, nessa madrugada, a defesa antiaérea russa detectou 350 drones ucranianos lançados em direção a Moscou. A maior parte dos aparelhos foi destruída durante o trajeto. E na Ucrânia, um ataque russo com drone feriu 5 pessoas na região da capital Kiev. 2 semanas após a vitória no estado da Saxônia-Anhalt, o partido da extrema-direita alternativa para a Alemanha terá mais dificuldades em repetir o bom desempenho em eleições locais. Em outras 2 regiões do país nesse domingo, Berlim e Mecklenburg-Pomerânia Ocidental. De Düsseldorf, o nosso correspondente Gabriel Brust nos fala da expectativa para o desempenho dos ultranacionalistas.
4: Lá na Saxônia, eles fizeram a sua maior votação na história, chegando a 44% dos votos, mas ainda estão patinando para chegar ao poder, já que não obtiveram maioria absoluta. Como a AfD não consegue fazer coalizões com outros partidos, ela acaba morrendo na praia, mesmo onde tem a sua base eleitoral mais forte, que são justamente esses estados do leste da Alemanha. Nesse domingo, a votação ocorre em outro estado que fazia parte da antiga Alemanha Oriental, o Mecklenburg-Pomerânia Ocidental, e também em Berlim, que era dividida entre a Alemanha Oriental e Ocidental. Em nenhum dos dois, a AfD deve atingir uma votação tão alta quanto os 44% lá da Saxônia, mas podem ter seu melhor desempenho até então naqueles estados.
1: Gabriel Brust é correspondente da RFI em Düsseldorf. Na Venezuela, representantes do chavismo e do grupo opositor conhecido como Assembleia Nacional 2015 se reuniram na quinta-feira em Caracas para uma segunda rodada de negociações que trata da transição política na Venezuela. Os detalhes com o nosso correspondente em Caracas, Pedro Panunzio.
5: Em meio às conversas que abordariam, entre outros temas, das garantias políticas e civis, um dirigente opositor, Javier Oropeza, foi detido no estado Lara. Dinorá Figueira, que preside o grupo opositor, afirmou em uma publicação nas redes sociais que o caso havia sido denunciado ao grupo governista. Algumas horas depois da detenção, Oropeza foi liberado. Mais cedo, antes do início da reunião, Figueira havia celebrado uma determinação da Conatel, a Comissão Nacional de Telecomunicações, publicada na manhã desta quinta-feira, para que as empresas provedoras de serviço de internet derrubassem os bloqueios impostos a veículos de comunicação. A delegação da oposição também espera avançar na renovação do Tribunal Supremo de Justiça, uma das questões acordadas em 12 de agosto, quando ocorreu a primeira rodada de conversas na capital venezuelana. De Caracas, na Venezuela, para a RFI, Pedro Panunzio.
1: No Oriente Médio, os combates entre as forças governamentais e os rebeldes hutis no Iêmen deixaram ao menos 63 mortos dos dois lados nas últimas 24 horas. A Arábia Saudita indicou também que destroços de um drone lançado pelos Houthis e interceptado sobre seu território deixou ao menos um morto e dois feridos. Na véspera, os Estados Unidos aprovaram a venda para Riad de 48 aviões de combate F-35 por mais de US$24 bilhões. Os rebeldes do Iêmen, aliados de Teherã, seguem no controle do Estreito de Bab el-Mandeb, enquanto o Irã continua o bloqueio no Estreito de Hormuz. A Guarda Revolucionária, Exército Ideológico do Irã, anunciou nessa manhã que atingiu um petroleiro com bandeira do Togo que tentava cruzar o Estreito de Hormuz. Uma fonte judicial da França confirmou na noite de quinta que um policial de 35 anos foi preso e indiciado em Paris, suspeito de ter fabricado armas para um ato terrorista. O homem está atualmente em detenção provisória e seria adepto a uma ideologia de ultradireita radical. Segundo a imprensa francesa, ele foi preso em via pública fora de serviço no final de agosto.
0: Daniela Franco.
1: Olá, esse é o segundo bloco do programa da RFI Brasil. Na sequência, a gente vai saber como é que a imprensa francesa repercute o anúncio da parceria entre a montadora Renault e a chinesa Geely para fabricar carros elétricos no Brasil. Depois, no RF Convida, entrevistamos a cineasta Ana Aranha, que exibe no Festival Brésilien Mouvement o documentário Pau d'Arco, sobre o massacre de trabalhadores sem terra no Pará. Para terminar no programa Rendezvous Cultural, a gente visita uma exposição inédita aqui em Paris, que coloca o desenho como centro da obra do artista americano Andy Warhol. Mas antes, no programa Linha Direta, o assunto são as eleições locais neste domingo na Alemanha, onde o partido de extrema-direita AfD tem chances, mas deve ter uma vitória menor do que nos últimos tempos. Confira.
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6: Na Alemanha, depois da vitória há duas semanas no estado da Saxônia-Anhalt, o partido de extrema-direita Alternativa para a Alemanha terá mais dificuldades em repetir o bom desempenho em outras duas regiões do país neste domingo. Em Berlim, a AfD pode atingir sua maior votação histórica, mas aparece em terceiro nas pesquisas. Já em Mecklenburg-Pomerânia Ocidental, o partido tem reais chances de vitória, mas enfrenta uma disputa acirrada com a atual governadora. Nós vamos agora a Düsseldorf conversar com o correspondente Gabriel Brust. Bom dia, Gabriel. Qual a expectativa aí para o desempenho da AfD neste fim de semana?
4: Bom dia. Olha, foi interessante você começar nossa conversa mencionando a eleição de duas semanas atrás na Saxônia-Anhalt, porque eu acho que ela é um bom exemplo de como a AfD vem obtendo vitórias apenas relativas nessas eleições regionais de setembro. Lá na Saxônia, eles fizeram a sua maior votação na história, chegando a 44% dos votos, mas ainda estão patinando para chegar ao poder, já que não obtiveram maioria absoluta. Como a AfD não consegue fazer coalizões com outros partidos, ela acaba morrendo na praia, mesmo onde tem a sua base eleitoral mais forte, que são justamente esses estados do leste da Alemanha. Nesse domingo, a votação ocorre em outro estado que fazia parte da antiga Alemanha Oriental, o Mecklenburg-Pomerânia Ocidental, e também em Berlim, que era dividida entre a Alemanha Oriental e Ocidental. Em nenhum dos dois, a AfD deve atingir uma votação tão alta quanto os 44% lá da Saxônia, mas podem ter seu melhor desempenho até então naqueles estados.
6: É, e há duas semanas, a vitória da AfD na Saxônia-Anhalt abalou o governo do chanceler Friedrich Merz, né?
4: A popularidade do chanceler Friedrich Merz chegou a um dos níveis mais baixos desde que ele assumiu o governo. Isso, claro, se reflete em uma baixa intenção de voto no seu partido, a CDU, que é o partido de direita mais tradicional da Alemanha e que governa grande parte do país. Também dominaram o noticiário local as declarações em favor da Rússia da líder nacional da AfD, Alice Weidel. Ela disse que a Alemanha deveria voltar a comprar gás russo, cortar qualquer ajuda à Ucrânia, inclusive exigir que a Ucrânia devolva a ajuda enviada pela Alemanha até aqui. A vitória da AfD lá na Saxônia-Anhalt foi saudada tanto por Putin quanto por Donald Trump, que são duas figuras com baixa popularidade entre os alemães. Esse é o cenário de fundo e nacional das votações desse domingo, mas o que mais pesa, assim como nas eleições para governador no Brasil, é sempre a realidade local, né, de cada estado.
6: E, Gabriel, quais são as particularidades da eleição na capital Berlim?
4: Pobreza, lixo e moradia, ao contrário da maioria dos outros países europeus, aqui na Alemanha a capital tem um peso menor no PIB do país. Berlim é uma cidade-estado mais empobrecida se comparada às outras metrópoles da Alemanha, como Munique. E Berlim está entre os estados alemães com maior proporção da população, dependendo de benefícios sociais. Os problemas se acumulam na cidade, como problemas de limpeza urbana, acúmulo de lixo, além de um preço de aluguel que disparou nos últimos anos. A última pesquisa mostra uma votação extremamente pulverizada, com nenhum partido despontando na liderança isolada. O Die Linke, que é um partido de esquerda, lidera a pesquisa com 22%, seguido de perto pela CDU, com 20%. Aí vem a AfD com 18% em terceiro lugar, os Verdes com 15% e a social-democracia do SPD com 12%. Ou seja, está tudo muito parelho em Berlim.
6: E o cenário em Mecklenburgo? Lá a vitória da AfD pode estar ameaçada, né?
4: Pois é, nesse estado do nordeste da Alemanha, a AfD vinha liderando as intenções de voto até ontem à noite, mas parece estar havendo uma virada de última hora. A atual governadora social-democrata da SPD, a Manuela Schwesig, vinha há dias crescendo nas pesquisas e na última teria ultrapassado a AfD, agora num apertado 37% contra 36% da extrema-direita. Schwesig é uma figura popular no estado. O resumo da ópera é que a extrema-direita pode atingir sua maior votação da história nos dois estados que votam neste domingo, mas nada parecido com os 44% conquistados na Saxony-Anhalt.
6: Muito obrigada. Este foi Gabriel Brust, correspondente da RFI em Düsseldorf, na Alemanha.
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1: Dois dos principais jornais franceses, o Le Figaro e o Les Echos, repercutem nessa sexta o anúncio da parceria entre a montadora Renault e a chinesa Geely para fabricar novos modelos de carros elétricos no Brasil. Por trás da iniciativa, a necessidade da companhia francesa de resistir ao tsunami de montadoras da China no Brasil, diz o Diário Econômico. O Le Figaro reitera que a Renault despencou na preferência do consumidor brasileiro, passando do quarto lugar em 2019 para o sétimo atualmente. Em entrevista ao jornal, o CEO da francesa, Fabrice Camboliva, explica que o mercado automobilístico mudou mais nos últimos 8 meses que nos últimos 15 anos. Entre janeiro e maio de 2026, o Brasil importou mais de US$5 bilhões em veículos chineses, um salto de 147% em relação ao ano anterior, e se tornou o maior comprador de carros da China. Segundo Le Figaro, os consumidores brasileiros apreciam os preços imbatíveis dos veículos chineses elétricos e híbridos, especialmente os da BYD, mas também os da Chery e os da Great Wall Motor. A matéria destaca que esses fabricantes aproveitaram a política brasileira de incentivo aos veículos elétricos, que reduziu praticamente pela metade os valores dos carros chineses no Brasil. O Les Echos completa que, com a parceria com a Geely, a montadora francesa vai driblar os 35% de tarifas de importação, com a ambição de atender, a partir do Brasil, todo o mercado da América Latina. Segundo o diário, os primeiros exemplares do EX5, um sedã híbrido, deixaram essa semana as linhas de montagem e o compacto elétrico EX2 começará a ser produzido em dezembro.
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7: Adriana Moisés.
8: Destaque do Festival Brasil em Movimentos em Paris, o documentário Pau d'Arco, de Ana Aranha, revisita o massacre que deixou 10 trabalhadores rurais mortos durante uma operação policial no sul do Pará em 2017. O filme acompanha ao longo de 7 anos a luta de um sobrevivente de seu advogado por justiça, revelando como os conflitos por terra seguem alimentando violência e impunidade no Brasil. Ana Aranha, obrigada por essa entrevista à RFI.
9: Olha, eu que agradeço ao convite, a oportunidade de estar aqui falando sobre essa história que é tão importante e a atenção dos ouvintes também.
8: Ana, o que representa para você, desta vez, exibir o filme num festival dedicado aos conflitos sociais e ambientais no Brasil?
9: Eu acho que tem uma importância peculiar e específica justamente por isso que você falou. São filmes que não são apenas para o entretenimento, né? São filmes principalmente voltados para comunicar histórias importantes e para gerar conexão né, entre as pessoas que moram nas cidades, que têm acesso ao cinema, que têm acesso às plataformas, e as pessoas que estão vivendo questões que são pouco visíveis no Brasil. No caso de Pau d'Arco, é exatamente esse o caso, né? A gente foi lá para o sul do Pará, que é uma das fronteiras da Amazônia brasileira, numa cidade bastante pequena, né, que leva esse nome de Pau d'Arco, onde houve uma chacina policial muito violenta e que, na época, Adriana, ganhou muita atenção da imprensa brasileira, né? Estourou, foi capa dos jornais, foi notícia internacional, né? 10 policiais rendem, torturam e matam trabalhadores sem terras de uma fazenda ocupada. Só que aí a gente ficou, né? A gente não foi embora, como a maioria dos jornalistas fazem, naturalmente. Cobre e vai embora. A gente continuou cobrindo a história. E aí, anos depois, fatos gravíssimos aconteceram na vida dos nossos protagonistas, né? Que são um sobrevivente da chacina, né? Um homem gay, sem terra, que teve coragem de depor sobre a polícia, e o seu advogado. E aí a gente teve essa oportunidade tão rara de registrar os acontecimentos que estão longe do noticiário enquanto eles acontecem. E eu acho que essa aqui é a força, né? E é o grande argumento que eu sempre coloco para as pessoas assistirem Pau d'Arco, porque geralmente o documentário tem essa dificuldade, que é pessoas falando sobre fatos que já aconteceram, né? Pau d'Arco registra as coisas enquanto elas acontecem.
8: E como foi para você, que é uma jornalista de formação, dar esse salto para o cinema e ainda nessas condições que também misturaram o tempo todo, como você está dizendo, essa cobertura factual e ao mesmo tempo trazer uma narrativa na hora de construir o documentário?
9: Ah, Adriana, isso é super importante para mim, porque é isso, né? Foi o primeiro longa-metragem que eu fiz. A gente ficou 7 anos produzindo, uma equipe muito talentosa, muita gente envolvida, né? Mas a principal questão foram os acontecimentos dessa história, né? Então, assim, primeiro, quando eu vi o Fernando dando entrevista, que é o nosso protagonista, né? O Fernando é um trabalhador sem terra, homossexual, extremamente inteligente, espirituoso, ele é o nosso protagonista, né? Quando eu vi pela primeira vez o Fernando falando, eu entendi que eu tinha que fazer um documentário, eu tinha que fazer um filme, não só reportagens, porque eu fiz muitas reportagens ao longo dos anos sobre essa história, né? Mas ele tem um brilho, ele tem uma força, uma magia na frente da câmera tão grande, ele encanta, que eu pensei, isso aqui é cinema, isso aqui não é só jornalismo, entendeu? Então, foi muito a história que foi me levando para esse caminho. E aí, eu fui encontrando pessoas do cinema que se encantaram pela história por causa do Fernando, por causa da trajetória, por causa da força daquela narrativa. E aí, a força da história foi puxando a cobertura, foi puxando os comentários, foi puxando o engajamento. Então, é isso. Assim, quem assiste o filme entende o poder que tem essa história, né? E a montagem dele lembra um filme de ficção.
8: Há muitos europeus que não têm noção da violência dos conflitos agrários no Brasil. Como costuma ser a reação deles diante desse documentário?
9: Olha, a coisa que mais me chama atenção na França é a mesma coisa que me chama atenção no Brasil, Adriana. É a falta de conhecimento e informação que as pessoas têm acesso sobre os trabalhadores sem terra, né? Tem muito preconceito contra esse grupo, né? Os próprios trabalhadores rurais sem terra têm vergonha de se identificar desse modo, porque houve um processo de construção disso, né? A gente tem o agronegócio muito forte no Brasil, é a narrativa dominante, né? Então, isso acaba contaminando o noticiário e toda a cultura. Então, justamente quando as pessoas entram na vida de um trabalhador sem terra e você entende o que é querer transformar um pasto de gado abandonado em uma lavoura de batata, de mandioca, de quiabo, quer dizer, é uma coisa que faz tanto sentido quando você entra na história, que as pessoas ficam assim, como que tirou um véu da frente, sabe? Meu Deus, mas é isso? Essa que é a luta pela terra? Então, essa surpresa é a mesma. No Brasil e na França, as reações são assim, não, eu não tô acreditando, como que eu não tinha mais informação sobre isso, né? E me conta mais. As pessoas saem assim, querendo mais.
8: Esse mais virá em outro documentário que Ana Aranha está finalizando para lançamento no ano que vem, sobre uma família que teve seu território ameaçado pelo uso de agrotóxicos por parte do agronegócio. Obrigada, Ana Aranha, e sucesso para o seu filme.
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10: Tatiana Ávila.
11: É quase inevitável falar em Andy Warhol sem pensar nas serigrafias coloridas de Marilyn Monroe, nas latas de sopa Campbell ou nas garrafas de Coca-Cola. Mas antes de se tornar um dos nomes centrais da pop art, Warhol foi ilustrador e continuou desenhando ao longo de praticamente toda a sua carreira, inclusive nos períodos em que a pintura, o cinema e mais tarde a fotosserigrafia ocuparam o centro da sua produção. E é essa dimensão menos conhecida de sua obra que está no centro de Andy Warhol, A Linha e a Imagem, exposição inaugurada no dia 16 de setembro no Museu do Luxemburgo, em Paris, e que fica em cartaz até o dia 10 de janeiro de 2027. Com cerca de 150 desenhos, além de pinturas, serigrafias, fotografias e documentos de arquivo, a mostra percorre a trajetória do artista a partir de um eixo diferente do habitual: o desenho como ponto de partida e matriz do seu pensamento visual, como conta o curador da exposição, Alain Coeff.
12: O título diz muita coisa. A linha e a imagem é uma forma de pensar o trabalho do desenho, que é essencialmente contorno. Há muito pouco de modelado nos desenhos de Warhol, ou nenhum. Isso significa que um dos temas de Warhol é o empobrecimento da imagem, a ideia de fazer com que a imagem, reduzida aos seus dados essenciais, se torne mais legível e mais persuasiva. No fundo, encontramos o mesmo processo na fotosserigrafia, porque a partir dela ele esvazia a imagem de parte de sua substância para conservar apenas o contorno.
11: A exposição parte de um primeiro autorretrato de 1942 e chega aos desenhos em acrílica realizados para sua série sobre a Última Ceia, em 1986, pouco antes de sua morte. No intervalo, aparecem retratos, caricaturas, cenas, ilustrações publicitárias e trabalhos de autopromoção. Alain Coeff conta que Warhol encontrou no desenho uma ferramenta de experimentação, mas principalmente de reprodução.
13: Warhol a reçu um enseignement que visa a reproduzir a imagem.
10: Andy Warhol recebeu uma formação voltada para reproduzir imagens, portanto, o valor intrínseco do desenho não é uma preocupação. O que importa para ele é poder reproduzi-lo. A imagem está sempre destinada a outra função. Essa dimensão é fundamental.
11: A exposição se organiza em 5 núcleos temáticos. O primeiro acompanha os anos iniciais de Warhol como ilustrador publicitário. Os demais abordam a importância da escrita manual, sua fascinação por rostos e máscaras, a iconografia gay e a presença da morte em sua obra, uma obsessão que se intensificou depois do atentado sofrido pelo artista em 1968. Coeff explica que a escolha da curadoria da mostra rompe com a organização cronológica tradicional, mas o principal é que ela apresenta desenhos que foram expostos pouquíssimas vezes ao público.
10: Eu me afastei da cronologia, portanto é uma retrospectiva um pouco particular, que busca valorizar continuidades temáticas e técnicas, mais do que uma continuidade estritamente temporal. Há uma grande quantidade de desenhos conhecidos. Não pretendo dizer que há desenhos inéditos, mas há também obras raramente exibidas, algumas apenas 2 ou 3 vezes. Um número importante de desenhos foi emprestado por colecionadores particulares, o que significa que temos obras menos conhecidas do que aquelas conservadas no Museu de Pittsburgh, por exemplo, ou no MoMA. O que me interessava era reunir desenhos um pouco inesperados, pouco vistos, e, sobretudo, colocá-los em diálogo uns com os outros, criando um contexto que permitisse compreender questões essenciais, inclusive certas contradições que atravessam o trabalho de Warhol e que são muito importantes para ele.
13: Que anima o trabalho de Warhol e que são très importantes para ele.
11: A mostra no Museu do Luxemburgo propõe olhar novamente para um artista cuja obra parece, à primeira vista, conhecida demais. Ao deslocar o foco das imagens mais célebres para a linha, a exposição sugere que, por trás da repetição, da reprodução e da aparente impessoalidade de Warhol, havia uma investigação contínua sobre como a imagem nasce, se transforma e se torna capaz de ser reproduzida infinitamente.

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1: Paris, 18 de setembro de 2026. Essas são as principais notícias desta sexta-feira. Eleitores russos começaram a ir às urnas para eleições legislativas, nas quais o partido do presidente Vladimir Putin, o Rússia Unida, sem oposição, deve vencer. A votação para renovar as 450 cadeiras da Duma, a Câmara Baixa do Parlamento Russo, está prevista para durar até domingo, quando os primeiros resultados devem ser divulgados. Essas são as primeiras eleições legislativas na Rússia desde o início da invasão na Ucrânia, em fevereiro de 2022. Sem debate público e com a dissidência e as críticas proibidas, foram autorizados a participar apenas partidos que apoiam Putin e a ofensiva militar do Kremlin. No Iêmen, os combates entre as forças governamentais e os rebeldes hutis deixaram ao menos 63 mortos, separa apenas partidos que apoiam Putin e a ofensiva militar do Kremlin. No Iêmen, os combates entre as forças governamentais e os rebeldes

0: Céu parcialmente nublado e 17 graus em Paris, em destaque nesta sexta-feira, 18 de setembro de 2026. Eleições legislativas russas têm início sem oposição. Partido de Vladimir Putin deve vencer o pleito. Forte expectativa na Alemanha para eleições locais neste domingo. A extrema-direita tem novamente chances de vitórias, mas terá também dificuldades. E a revelação da prisão de um policial que preparava um ato terrorista choca a França. O homem seria adepto a uma ideologia de ultradireita radical. Essas e outras notícias a seguir. Eleitores russos começaram a ir às urnas para eleições legislativas em que o partido do presidente Vladimir Putin, o Rússia Unida, sem oposição, deve vencer com a guerra na Ucrânia como pano de fundo. As urnas abriram às 8 horas locais desta sexta, 17 horas de quinta pelo horário de Brasília, na Península Russa de Kamchatka e no distrito autônomo de Chukotka, no Pacífico. A votação para renovar as 450 cadeiras da Duma, como é chamada a Câmara Baixa do Parlamento Russo, está prevista para durar até domingo, quando os primeiros resultados também devem ser divulgados. Essas são as primeiras eleições legislativas desde o início da invasão russa na Ucrânia, em fevereiro de 2022. Foram autorizados a participar apenas partidos que apoiam Putin e a ofensiva militar do Kremlin, como o Partido Comunista, o nacionalista LDPR, o Rússia Justa e o Gente Nova. Sem debate público e com a dissidência e as críticas proibidas, as eleições também são realizadas nos territórios do leste da Ucrânia, anexados pela Rússia. Em entrevista à RFI, o cientista político russo Alexander Morozov, do Centro New Eurasian Strategies, analisa o que tem por trás dessas eleições.
1: Acredito que o principal objetivo dessas eleições para o Kremlin é formar para o próximo mandato uma Câmara Baixa do Parlamento composta por membros favoráveis à guerra contra a Ucrânia ao lado de Vladimir Putin e que, consequentemente, contribuam para manter esse sistema político e, sobretudo, a lealdade dos parlamentares. Assim, para o Kremlin, o objetivo central dessas eleições é reforçar a presença do partido pró-guerra e contar com novos porta-vozes públicos. O fato é que Vladimir Putin não pode governar sem um órgão legislativo encarregado de aprovar suas leis. A nova Duma naturalmente adotará leis tão repressivas quanto as da legislatura anterior, já que contará em suas fileiras com os autores mais conhecidos de textos repressivos. Todos eles estão presentes nas chapas destas eleições. Vladimir Putin também quer mostrar, com essa votação, que conta com o apoio da população, a sua burocracia e a elite política.
0: Morozov foi entrevistado por Sofia Katsenkova e, nessa madrugada, a defesa antiaérea russa detectou 350 drones ucranianos lançados em direção a Moscou. A maior parte dos aparelhos foi destruída durante o trajeto. E na Ucrânia, um ataque russo com drone feriu 5 pessoas na região da capital Kiev. 2 semanas após a vitória no estado da Saxônia-Anhalt, o partido da extrema-direita Alternativa para a Alemanha terá mais dificuldades em repetir o bom desempenho em eleições locais. Em outras duas regiões do país nesse domingo, Berlim e Mecklenburg-Pomerânia Ocidental. De Düsseldorf, o nosso correspondente Gabriel Brust nos fala da expectativa para o desempenho dos ultranacionalistas.
2: Lá na Saxônia, eles fizeram a sua maior votação na história, chegando a 44% dos votos, mas ainda estão patinando para chegar ao poder, já que não obtiveram maioria absoluta. Como a AfD não consegue fazer coalizões com outros partidos, ela acaba morrendo na praia, mesmo onde tem a sua base eleitoral mais forte, que são justamente esses estados do leste da Alemanha. Nesse domingo, a votação ocorre em outro estado que fazia parte da antiga Alemanha Oriental, o Mecklenburg-Pomerânia Ocidental, e também em Berlim, que era dividida entre a Alemanha Oriental e Ocidental. Em nenhum dos dois, a AfD deve atingir uma votação tão alta quanto os 44% lá da Saxônia, mas podem ter seu melhor desempenho até então naqueles estados.
0: Gabriel Brust é correspondente da RFI em Düsseldorf.

0: Venezuela, representantes do chavismo e do grupo opositor conhecido como Assembleia Nacional 2015 se reuniram na quinta-feira em Caracas para uma segunda rodada de negociações que trata da transição política na Venezuela. Os detalhes com o nosso correspondente em Caracas, Pedro Panunzio.
1: Em meio às conversas que abordariam, entre outros temas, das garantias políticas e civis, um dirigente opositor, Javier Oropeza, foi detido no estado Lara. Dinorá Figueira, que preside o grupo opositor, afirmou em uma publicação nas redes sociais que o caso havia sido denunciado ao grupo governista. Algumas horas depois da detenção, Oropeza foi liberado. Mais cedo, antes do início da reunião, Figueira havia celebrado uma determinação da Conatel, a Comissão Nacional de Telecomunicações, publicada na manhã desta quinta-feira, para que as empresas provedoras de serviço de internet derrubassem os bloqueios impostos a veículos de comunicação. A delegação da oposição também espera avançar na renovação do Tribunal Supremo de Justiça, uma das questões acordadas em 12 de agosto, quando ocorreu a primeira rodada de conversas na capital venezuelana. De Caracas, na Venezuela, para a RFI, Pedro Panunzio.
0: No Oriente Médio, os combates entre as forças governamentais e os rebeldes hutis no Iêmen deixaram ao menos 63 mortos dos dois lados nas últimas 24 horas. A Arábia Saudita indicou também que destroços de um drone lançado pelos hutis e interceptado sobre seu território deixou ao menos um morto e dois feridos. Na véspera, os Estados Unidos aprovaram a venda para Riad de 48 aviões de combate F-35 por mais de 24 bilhões de dólares. Os rebeldes do Iêmen, aliados de Teherã, seguem no controle do Estreito de Bab el-Mandeb, enquanto o Irã continua o bloqueio no Estreito de Hormuz. A Guarda Revolucionária, Exército Ideológico do Irã, anunciou nessa manhã que atingiu um petroleiro com bandeira do Togo que tentava cruzar o Estreito de Hormuz. Uma fonte judicial da França confirmou na noite de quinta que um policial de 35 anos foi preso e indiciado em Paris, suspeito de ter fabricado armas para um ato terrorista. O homem está atualmente em detenção provisória e seria adepto a uma ideologia de ultradireita radical. Segundo a imprensa francesa, ele foi preso em via pública, fora de serviço, no final de agosto.
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0: Olá, esse é o segundo bloco do programa da RFI Brasil. Na sequência, a gente vai saber como é que a imprensa francesa repercute o anúncio da parceria entre a montadora Renault e a chinesa Geely para fabricar carros elétricos no Brasil. Depois, no RF Convida, entrevistamos a cineasta Ana Aranha, que exibe no Festival Brésilien Mouvement o documentário Pau d'Arco, sobre o massacre de trabalhadores sem terra no Pará. Para terminar no programa Rendezvous Cultural, a gente visita uma exposição inédita aqui em Paris, que coloca o desenho como centro da obra do artista americano Andy Warhol. Mas antes, no programa Linha Direta, o assunto são as eleições locais neste domingo na Alemanha, onde o partido de extrema-direita AfD tem chances, mas deve ter uma vitória menor do que nos últimos tempos. Confira.
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3: Lúcia Miesel.
4: Na Alemanha, depois da vitória há duas semanas no estado da Saxônia-Anhalt, o partido de extrema-direita Alternativa para a Alemanha terá mais dificuldades em repetir o bom desempenho em outras duas regiões do país neste domingo. Em Berlim, a AfD pode atingir sua maior votação histórica, mas aparece em terceiro nas pesquisas. Já em Mecklenburg-Pomerânia Ocidental, o partido tem reais chances de vitória, mas enfrenta uma disputa acirrada com a atual governadora. Nós vamos agora a Düsseldorf conversar com o correspondente Gabriel Brust. Bom dia, Gabriel. Qual é a expectativa aí para o desempenho da AfD neste fim de semana?
5: Bom dia. Olha, foi interessante você começar nossa conversa mencionando a eleição de duas semanas atrás na Saxônia-Anhalt, porque eu acho que ela é um bom exemplo de como a AfD vem obtendo vitórias apenas relativas nessas eleições regionais de setembro. Lá na Saxônia, eles fizeram a sua maior votação na história, chegando a 44% dos votos, mas ainda estão patinando para chegar ao poder, já que não obtiveram maioria absoluta. Como a AfD não consegue fazer coalizões com outros partidos, ela acaba morrendo na praia, mesmo onde tem a sua base eleitoral mais forte que são justamente esses estados do leste da Alemanha. Nesse domingo, a votação ocorre em outro estado que fazia parte da antiga Alemanha Oriental, o Mecklenburg-Pomerânia Ocidental, e também em Berlim, que era dividida entre a Alemanha Oriental e Ocidental. Em nenhum dos dois, a AfD deve atingir uma votação tão alta quanto os 44% lá da Saxônia, mas podem ter seu melhor desempenho até então naqueles estados.
4: É, e há duas semanas a vitória da AfD na Saxônia-Anhalt abalou o governo do chanceler Friedrich Merz, né?
5: A popularidade do chanceler Friedrich Merz chegou a um dos níveis mais baixos desde que ele assumiu o governo. Isso, claro, se reflete em uma baixa intenção de voto no seu partido, a CDU, que é o partido de direita mais tradicional da Alemanha e que governa grande parte do país. Também dominaram o noticiário local as declarações em favor da Rússia da líder nacional da AfD, Alice Weidel. Ela disse que a Alemanha deveria voltar a comprar gás russo, cortar qualquer ajuda à Ucrânia, inclusive exigir que a Ucrânia devolva a ajuda enviada pela Alemanha até aqui. A vitória da AfD lá na Saxônia-Anhalt foi saudada tanto por Putin quanto por Donald Trump, que são duas figuras com baixa popularidade entre os alemães. Esse é o cenário de fundo e nacional das votações desse domingo, mas o que mais pesa, assim como nas eleições para governador no Brasil, é sempre a realidade local, né, de cada estado.
4: E, Gabriel, quais são as particularidades da eleição na capital Berlim?
5: Pobreza, lixo e moradia, ao contrário da maioria dos outros países europeus, aqui na Alemanha a capital tem um peso menor no PIB do país. Berlim é uma cidade-estado mais empobrecida se comparada às outras metrópoles da Alemanha, como Munique. E Berlim está entre os estados alemães com maior proporção da população, dependendo de benefícios sociais. Os problemas se acumulam na cidade, como problemas de limpeza urbana, acúmulo de lixo, além de um preço de aluguel que disparou nos últimos anos. A última pesquisa mostra uma votação extremamente pulverizada, com nenhum partido despontando na liderança isolada. O Die Linke, que é um partido de esquerda, lidera a pesquisa com 22%, seguido de perto pela CDU, com 20%. Aí vem a AfD com 18% em terceiro lugar, os Verdes com 15% e a social-democracia do SPD com 12%. Ou seja, está tudo muito parelho em Berlim.
4: E o cenário em Mecklenburgo? Lá a vitória da AfD pode estar ameaçada, né?
5: Pois é, nesse estado do nordeste da Alemanha, a AfD vinha liderando as intenções de voto até ontem à noite, mas parece estar havendo uma virada de última hora. A atual governadora social-democrata da SPD, a Manuela Schwesig, vinha há dias crescendo nas pesquisas e na última teria ultrapassado a AfD, agora num apertado 37% contra 36% da extrema-direita. Schwesig é uma figura popular no estado. O resumo da ópera é que a extrema-direita pode atingir sua maior votação da história nos dois estados que votam neste domingo, mas nada parecido com os 44% conquistados na Saxônia-Anhalt.
4: Muito obrigada. Este foi Gabriel Brust, correspondente da RFI em Düsseldorf, na Alemanha.
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0: Dois dos principais jornais franceses, o Le Figaro e o Les Echos, repercutem nessa sexta o anúncio da parceria entre a montadora Renault e a chinesa Geely para fabricar novos modelos de carros elétricos no Brasil. Por trás da iniciativa, a necessidade da companhia francesa de resistir ao tsunami de montadoras da China no Brasil, diz o Diário Econômico. O Le Figaro reitera que a Renault despencou na preferência do consumidor brasileiro, passando do quarto lugar em 2019 para o sétimo atualmente. Em entrevista ao jornal, o CEO da francesa, Fabrice Camboliva, explica que o mercado automobilístico mudou mais nos últimos 8 meses que nos últimos 15 anos. Entre janeiro e maio de 2026, o Brasil importou mais de US$ 5 bilhões em veículos chineses, um salto de 147% em relação ao ano anterior, e se tornou o maior comprador de carros da China. Segundo Le Figaro, os consumidores brasileiros apreciam os preços imbatíveis dos veículos chineses elétricos e híbridos, especialmente os da BYD, mas também os da Chery e os da Great Wall Motor. A matéria destaca que esses fabricantes aproveitaram a política brasileira de incentivo aos veículos elétricos, que reduziu praticamente pela metade os valores dos carros chineses no Brasil. O Liseco completa que, com a parceria com a Geely, a montadora francesa vai driblar os 35% de tarifas de importação, com a ambição de atender, a partir do Brasil, todo o mercado da América Latina. Segundo o diário, os primeiros exemplares do EX5, um sedã híbrido, deixaram essa semana as linhas de montagem e o compacto elétrico EX2 começará a ser produzido em dezembro.
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2: Adriana Moisés.
6: Destaque do Festival Brasil em Movimentos em Paris, o documentário Pau d'Arco, de Ana Aranha, revisita o massacre que deixou 10 trabalhadores rurais mortos durante uma operação policial no sul do Pará em 2017. O filme acompanha ao longo de 7 anos a luta de um sobrevivente de seu advogado por justiça, revelando como os conflitos por terra seguem alimentando violência e impunidade no Brasil. Ana Aranha, obrigada por essa entrevista à RFI.
7: Olha, eu que agradeço ao convite, a oportunidade de estar aqui falando sobre essa história que é tão importante e a atenção dos ouvintes também.
6: Ana, o que representa para você, desta vez, exibir o filme num festival dedicado aos conflitos sociais e ambientais no Brasil?
7: Eu acho que tem uma importância peculiar e específica justamente por isso que você falou. São filmes que não são apenas para o entretenimento, né? São filmes principalmente voltados para comunicar histórias importantes e para gerar conexão, né, entre as pessoas que moram nas cidades, que têm acesso ao cinema, que têm acesso às plataformas, e as pessoas que estão vivendo questões que são pouco visíveis no Brasil. No caso de Pau d'Arco, é exatamente esse o caso, né? A gente foi lá para o sul do Pará, que é uma das fronteiras da Amazônia brasileira, numa cidade bastante pequena, né, que leva esse nome de Pau d'Arco, onde houve uma chacina policial muito violenta e que na época, Adriana, ganhou muita atenção da imprensa brasileira, né? Estourou, foi capa dos jornais, foi notícia internacional, né? 10 policiais rendem, torturam e matam trabalhadores sem terras de uma fazenda ocupada. Só que aí a gente ficou, né? A gente não foi embora, como a maioria dos jornalistas fazem, naturalmente. Cobre e vai embora. A gente continuou cobrindo a história. E aí, anos depois, fatos gravíssimos aconteceram na vida dos nossos protagonistas, né? Que são um sobrevivente da chacina, né? Um homem gay, sem terra, que teve coragem de depor sobre a polícia, e o seu advogado. E aí a gente teve essa oportunidade tão rara de registrar os acontecimentos que estão longe do noticiário enquanto eles acontecem. E eu acho que essa aqui é a força, né? E é o grande argumento que eu sempre coloco para as pessoas assistirem Pau d'Arco, porque geralmente o documentário tem essa dificuldade, que é pessoas falando sobre fatos que já aconteceram, né? Pau d'Arco registra as coisas enquanto elas acontecem.
6: E como foi para você, que é uma jornalista de formação, dar esse salto para o cinema e ainda nessas condições que também misturaram o tempo todo, como você está dizendo, essa cobertura factual e ao mesmo tempo trazer uma narrativa na hora de construir o documentário?
7: Ah, Adriana, isso é super importante para mim, porque é isso, né? Foi o primeiro longa-metragem que eu fiz, a gente ficou 7 anos produzindo, uma equipe muito talentosa, muita gente envolvida, né? Mas a principal questão foram os acontecimentos dessa história, né? Então, assim, primeiro, quando eu vi o Fernando dando entrevista, que é o nosso protagonista, né? O Fernando é um trabalhador sem terra, homossexual, extremamente inteligente, espirituoso, ele é o nosso protagonista, né? Quando eu vi pela primeira vez o Fernando falando, eu entendi que eu tinha que fazer um documentário, eu tinha que fazer um filme, não só reportagens, porque eu fiz muitas reportagens ao longo dos anos sobre essa história, né? Mas ele tem um brilho, ele tem uma força, uma magia na frente da câmera tão grande, ele encanta, que eu pensei, isso aqui é cinema, isso aqui não é só jornalismo, entendeu? Então foi muito a história que foi me levando para esse caminho. E aí eu fui encontrando pessoas do cinema que se encantaram pela história por causa do Fernando, por causa da trajetória, por causa da força daquela narrativa. E aí a força da história foi puxando a cobertura, foi puxando os comentários, foi puxando o engajamento. Então é isso, assim, quem assiste o filme entende o poder que tem essa história, né? e a montagem dele lembra um filme de ficção.
6: Há muitos europeus que não têm noção da violência dos conflitos agrários no Brasil. Como costuma ser a reação deles diante desse documentário?
7: Olha, a coisa que mais me chama atenção na França é a mesma coisa que me chama atenção no Brasil, Adriana. É a falta de conhecimento e informação que as pessoas têm acesso sobre os trabalhadores sem terra, né? É, tem muito preconceito contra esse grupo, né? Os próprios trabalhadores rurais sem terra têm vergonha de se identificar desse modo, porque houve um processo de construção disso, né? A gente tem o agronegócio muito forte no Brasil, é a narrativa dominante, né? Então isso acaba contaminando o noticiário e toda a cultura. Então, justamente quando as pessoas entram na vida de um trabalhador sem terra e você entende o que é querer transformar um pasto de gado abandonado em uma lavoura de batata, de mandioca, de quiabo, quer dizer, é uma coisa que faz tanto sentido quando você entra na história, que as pessoas ficam assim, como que tirou um véu da frente, sabe? Meu Deus, mas é isso? Essa que ela luta pela terra? Então, essa surpresa é a mesma. No Brasil e na França, as reações são assim, não, eu não tô acreditando, como que eu não tinha mais informação sobre isso, né? E me conta mais. As pessoas saem assim, querendo mais.
6: Esse mais virá em outro documentário que Ana Aranha está finalizando para lançamento no ano que vem, sobre uma família que teve seu território ameaçado pelo uso de agrotóxicos por parte do agronegócio. Obrigada, Ana Aranha, e sucesso para o seu filme.
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8: Holly came from Miami, FLA. É quase inevitável falar em Andy Warhol sem pensar nas serigrafias coloridas de Marilyn Monroe, nas latas de sopa Campbell ou nas garrafas de Coca-Cola. Mas antes de se tornar um dos nomes centrais da pop art, Warhol foi ilustrador e continuou desenhando ao longo de praticamente toda a sua carreira, inclusive nos períodos em que a pintura, o cinema e mais tarde a fotosserigrafia ocuparam o centro da sua produção. E é essa dimensão menos conhecida de sua obra que está no centro de Andy Warhol, A Linha e a Imagem. Exposição inaugurada no dia 16 de setembro no Museu do Luxemburgo, em Paris, e que fica em cartaz até o dia 10 de janeiro de 2027. Com cerca de 150 desenhos, além de pinturas, serigrafias, fotografias e documentos de arquivo, a mostra percorre a trajetória do artista a partir de um eixo diferente do habitual. O desenho como ponto de partida e matriz do seu pensamento visual, como conta o curador da exposição, Alain Coeff.
9: O título diz muita coisa. A linha e a imagem é uma forma de pensar o trabalho do desenho, que é essencialmente contorno. Há muito pouco de modelado nos desenhos de Warhol, ou nenhum. Isso significa que um dos temas de Warhol é o empobrecimento da imagem, a ideia de fazer com que a imagem, reduzida aos seus dados essenciais, se torne mais legível e mais persuasiva. No fundo, encontramos o mesmo processo na fotosserigrafia, porque a partir dela ele esvazia a imagem de parte de sua substância para conservar apenas o contorno.
8: A exposição parte de um primeiro autorretrato de 1942 e chega aos desenhos em acrílica realizados para sua série sobre a Última Ceia, em 1986, pouco antes de sua morte. No intervalo, aparecem retratos, caricaturas, cenas, ilustrações publicitárias e trabalhos de autopromoção. Alain Coeff conta que Warhol encontrou no desenho uma ferramenta de experimentação, mas principalmente de reprodução.
10: Warhol a reçu um enseignement que visa a reproduzir a imagem.
9: Andy Warhol recebeu uma formação voltada para reproduzir imagens, portanto, o valor intrínseco do desenho não é uma preocupação. O que importa para ele é poder reproduzi-lo. A imagem está sempre destinada a outra função. Essa dimensão é fundamental.
8: A exposição se organiza em cinco 5 núcleos temáticos. O primeiro acompanha os anos iniciais de Warhol como ilustrador publicitário. Os demais abordam a importância da escrita manual, sua fascinação por rostos e máscaras, a iconografia gay e a presença da morte em sua obra, uma obsessão que se intensificou depois do atentado sofrido pelo artista em 1968. Cueff explica que a escolha da curadoria da mostra rompe com a organização cronológica tradicional, mas o principal é que ela apresenta desenhos que foram expostos pouquíssimas vezes ao público.
9: Eu me afastei da cronologia, portanto é uma retrospectiva um pouco particular, que busca valorizar continuidades temáticas e técnicas, mais do que uma continuidade estritamente temporal. Há uma grande quantidade de desenhos conhecidos. Não pretendo dizer que há desenhos inéditos, mas há também obras raramente exibidas, algumas apenas duas ou três vezes. Um número importante de desenhos foi emprestado por colecionadores particulares, o que significa que temos obras menos conhecidas do que aquelas conservadas no Museu de Pittsburgh, por exemplo, ou no MoMA. O que me interessava era reunir desenhos um pouco inesperados, pouco vistos, e, sobretudo, colocá-los em diálogo uns com os outros, criando um contexto que permitisse compreender questões essenciais, inclusive certas contradições que atravessam o trabalho de Warhol e que são muito importantes para ele.
10: Que animam o trabalho de Warhol e que são muito importantes para ele.
8: A mostra no Museu do Luxemburgo propõe olhar novamente para um artista cuja obra parece, à primeira vista, conhecida demais. Ao deslocar o foco das imagens mais célebres para a linha, a exposição sugere que, por trás da repetição, da reprodução e da aparente impessoalidade de Warhol, havia uma investigação contínua sobre como a imagem nasce, se transforma e se torna capaz de ser reproduzida infinitamente.

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1: Paris, 18 de setembro de 2026. Essas são as principais notícias desta sexta-feira. Eleitores russos começaram a ir às urnas para eleições legislativas, nas quais o partido do presidente Vladimir Putin, o Rússia Unida, sem oposição, deve vencer. A votação para renovar as 450 cadeiras da Duma, a Câmara Baixa do Parlamento Russo, está prevista para durar até domingo, quando os primeiros resultados devem ser divulgados. Essas são as primeiras eleições legislativas na Rússia desde o início da invasão na Ucrânia, em fevereiro de 2022. Sem debate público e com a dissidência e as críticas proibidas, foram autorizados a participar apenas partidos que apoiam Putin e a ofensiva militar do Kremlin. No Iêmen, os combates entre as forças governamentais e os rebeldes hutis deixaram ao menos 63 mortos dos dois lados nas últimas 24 horas. Já a Arábia Saudita indicou que os destroços de um drone lançado pelos hutis caíram sobre seu território, deixando ao menos um morto e dois feridos. Na véspera, os Estados Unidos aprovaram a venda para Riad de 48 aviões de combate F-35 por mais de US$ 24 bilhões. Os rebeldes do Iêmen, aliados de Teherã, seguem no controle do estreito de Bab el-Mandeb, enquanto o Irã continua o bloqueio no estreito de Hormuz. Nessa manhã, a Guarda Revolucionária anunciou ter atingido um petroleiro com bandeira do Togo que tentava cruzar a região. Forte expectativa na Alemanha para eleições locais neste domingo em duas regiões, Berlim e em Mecklenburgo-Pomerânia Ocidental. O partido da extrema-direita AfD tem novamente chances de vitória, mas terá mais dificuldades. Em nenhuma das duas regiões, a AfD deve atingir um resultado tão alto quanto os 44% obtidos há duas semanas na Saxônia. No entanto, as pesquisas apontam que a extrema-direita pode registrar seu melhor desempenho até hoje nas duas regiões. Uma fonte judicial da França confirmou na noite de ontem que um policial de 35 anos foi preso e indiciado em Paris, suspeito de ter fabricado armas para um ato terrorista. O homem está atualmente em detenção provisória e seria adepto a uma ideologia de ultradireita radical e violenta. Segundo a imprensa francesa, ele foi preso em via pública, fora de serviço, no final de agosto. Esse foi o Giro Internacional da RFI. 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Onze horas e 30 minutos em Paris, 6:30 pelo horário de Brasília. 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
1: Bom dia, céu parcialmente nublado e 17 graus em Paris. Em destaque nesta sexta-feira, 18 de setembro de 2026. Eleições legislativas russas têm início. Sem oposição, o partido de Vladimir Putin deve vencer o pleito. Forte expectativa na Alemanha para eleições locais neste domingo. A extrema-direita tem novamente chances de vitórias, mas terá também dificuldades. E a revelação da prisão de um policial que preparava um ato terrorista choca a França. O homem seria adepto a uma ideologia de ultradireita radical. Essas e outras notícias a seguir. Eleitores russos começaram a ir às urnas para eleições legislativas em que o partido do presidente Vladimir Putin, o Rússia Unida, sem oposição, deve vencer, com a guerra na Ucrânia como pano de fundo. As urnas abriram às 8 horas locais desta sexta, 17 horas de quinta pelo horário de Brasília, na península russa de Kamchatka e no distrito autônomo de Chukotka, no Pacífico. A votação para renovar as 450 cadeiras da Duma, como é chamada a Câmara Baixa do Parlamento Russo, está prevista para durar até domingo, quando os primeiros resultados também devem ser divulgados. deputados. Essas são as primeiras eleições legislativas desde o início da invasão russa na Ucrânia, em fevereiro de 2022. Foram autorizados a participar apenas partidos que apoiam Putin e a ofensiva militar do Kremlin, como o Partido Comunista, o nacionalista LDPR, o Rússia Justa e o Gente Nova. Sem debate público e com a dissidência e as críticas proibidas, as eleições também são realizadas nos territórios do leste da Ucrânia, anexados pela Rússia. Em entrevista à RFI, o cientista político russo Alexander Morozov, do Centro New Eurasian Strategies, analisa o que tem por trás dessas eleições.
3: Acredito que o principal objetivo dessas eleições para o Kremlin é formar para o próximo mandato uma Câmara Baixa do Parlamento composta por membros favoráveis à guerra contra a Ucrânia ao lado de Vladimir Putin e que, consequentemente, contribuam para manter esse sistema político e, sobretudo, a lealdade dos parlamentares. Assim, para o Kremlin, o objetivo central dessas eleições é reforçar a presença do partido pró-guerra e contar com novos porta-vozes públicos. O fato é que Vladimir Putin não pode governar sem um órgão legislativo encarregado de aprovar suas leis. A nova Duma, naturalmente, adotará leis tão repressivas quanto as da legislatura anterior, já que contará em suas fileiras com os autores mais conhecidos de textos repressivos. Todos eles estão presentes nas chapas destas eleições. Vladimir Putin também quer mostrar, com essa votação, que conta com o apoio da população, a sua burocracia e a elite política.
1: Morozov foi entrevistado por Sofia Katsenkova e, nessa madrugada, a defesa antiaérea russa detectou 350 drones ucranianos lançados em direção a Moscou. A maior parte dos aparelhos foi destruída durante o trajeto. E na Ucrânia, um ataque russo com drone feriu 5 pessoas na região da capital Kiev. Duas semanas após a vitória no estado da Saxônia-Anhalt, o partido da extrema-direita Alternativa para a Alemanha terá mais dificuldades em repetir o bom desempenho em eleições locais. Em outras duas regiões do país nesse domingo, Berlim e Mecklenburg-Pomerânia Ocidental. De Düsseldorf, o nosso correspondente Gabriel Brust nos fala da expectativa para o desempenho dos ultranacionalistas.
4: Lá na Saxônia, eles fizeram a sua maior votação na história, chegando a 44% dos votos, mas ainda estão patinando para chegar ao poder, já que não obtiveram maioria absoluta. Como a AfD não consegue fazer coalizões com outros partidos, ela acaba morrendo na praia, mesmo onde tem a sua base eleitoral mais forte, que são justamente esses estados do leste da Alemanha. Nesse domingo, a votação ocorre em outro estado que fazia parte da antiga Alemanha Oriental, o Mecklenburg-Pomerânia Ocidental, e também em Berlim, que era dividida entre a Alemanha Oriental e Ocidental. Em nenhum dos dois, a AfD deve atingir uma votação tão alta quanto os 44% lá da Saxônia, mas podem ter seu melhor desempenho até então naqueles estados.
1: Gabriel Brust é correspondente da RFI em Düsseldorf. Na Venezuela, representantes do chavismo e do grupo opositor conhecido como Assembleia Nacional 2015 se reuniram na quinta-feira em Caracas para uma segunda rodada de negociações que trata da transição política na Venezuela. Os detalhes com o nosso correspondente em Caracas, Pedro Panunzio.
5: Em meio às conversas que abordariam, entre outros temas, das garantias políticas e civis, um dirigente opositor, Javier Oropeza, foi detido no estado Lara. Dinorá Figueira, que preside o grupo opositor, afirmou em uma publicação nas redes sociais que o caso havia sido denunciado ao grupo governista. Algumas horas depois da detenção, Oropeza foi liberado. Mais cedo, antes do início da reunião, Figueira havia celebrado uma determinação da Conatel, a Comissão Nacional de Telecomunicações, publicada na manhã desta quinta-feira, para que as empresas provedoras de serviço de internet derrubassem os bloqueios impostos a veículos de comunicação. A delegação da oposição também espera avançar na renovação do Tribunal Supremo de Justiça, uma das questões acordadas em 12 de agosto, quando ocorreu a primeira rodada de conversas na capital venezuelana. De Caracas, na Venezuela, para a RFI, Pedro Panunzio.
1: No Oriente Médio, os combates entre as forças governamentais e os rebeldes hutis no Iêmen deixaram ao menos 63 mortos dos dois lados nas últimas 24 horas. A Arábia Saudita indicou também que destroços de um drone lançado pelos hutis e interceptado sobre seu território deixou ao menos um morto e dois feridos. Na véspera, os Estados Unidos aprovaram a venda para Riad de 48 aviões de combate F-35 por mais de 24 bilhões de dólares. Os rebeldes do Iêmen, aliados de Teherã, seguem no controle do Estreito de Bab el-Mandeb, enquanto o Irã continua o bloqueio no Estreito de Hormuz. A Guarda Revolucionária, Exército Ideológico do Irã, anunciou nessa manhã que atingiu um petroleiro com bandeira do Togo que tentava cruzar o Estreito de Hormuz. Uma fonte judicial da França confirmou na noite de quinta que um policial de 35 anos foi preso e indiciado em Paris, suspeito de ter fabricado armas para um ato terrorista. O homem está atualmente em detenção provisória e seria adepto a uma ideologia de ultradireita radical. Segundo a imprensa francesa, ele foi preso em via pública, fora de serviço, no final de agosto.
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1: Olá, esse é o segundo bloco do programa da RFI Brasil. Na sequência, a gente vai saber como é que a imprensa francesa repercute o anúncio da parceria entre a montadora Renault e a chinesa Geely para fabricar carros elétricos no Brasil. Depois, no RF Convida, entrevistamos a cineasta Ana Aranha, que exibe no Festival Brésilien Mouvement o documentário Pau d'Arco, sobre o massacre de trabalhadores sem terra no Pará. Para terminar no programa Rendezvous Cultural, a gente visita uma exposição inédita aqui em Paris, que coloca o desenho como centro da obra do artista americano Andy Warhol. Mas antes, no programa Linha Direta, o assunto são as eleições locais neste domingo na Alemanha, onde o partido de extrema-direita AfD tem chances, mas deve ter uma vitória menor do que nos últimos tempos. Confira.
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6: Na Alemanha, depois da vitória há duas semanas no estado da Saxônia-Anhalt, o partido de extrema-direita Alternativa para a Alemanha terá mais dificuldades em repetir o bom desempenho em outras duas regiões do país neste domingo. Em Berlim, a AfD pode atingir sua maior votação histórica, mas aparece em terceiro nas pesquisas. Já em Mecklenburg-Pomerânia Ocidental, o partido tem reais chances de vitória, mas enfrenta uma disputa acirrada com a atual governadora. Nós vamos agora a Düsseldorf conversar com o correspondente Gabriel Brust. Bom dia, Gabriel. Qual a expectativa aí para o desempenho da AfD neste fim de semana?
4: Bom dia. Olha, foi interessante você começar nossa conversa mencionando a eleição de duas semanas atrás na Saxônia-Anhalt, porque eu acho que ela é um bom exemplo de como a AfD vem obtendo vitórias apenas relativas nessas eleições regionais de setembro. Lá na Saxônia, eles fizeram a sua maior votação na história, chegando a 44% dos votos, mas ainda estão patinando para chegar ao poder, já que não obtiveram maioria absoluta. Como a AfD não consegue fazer coalizões com outros partidos, ela acaba morrendo na praia, mesmo onde tem a sua base eleitoral mais forte, que são justamente esses estados do leste da Alemanha. Nesse domingo, a votação ocorre em outro estado que fazia parte da antiga Alemanha Oriental, o Mecklenburg-Pomerânia Ocidental, e também em Berlim, que era dividida entre a Alemanha Oriental e Ocidental. Em nenhum dos dois, a AfD deve atingir uma votação tão alta quanto os 44% lá da Saxônia, mas podem ter seu melhor desempenho até então naqueles estados.
6: É, e há duas semanas a vitória da AfD na Saxônia-Anhalt abalou o governo do chanceler Friedrich Merz, né?
4: A popularidade do chanceler Friedrich Merz chegou a um dos níveis mais baixos desde que ele assumiu o governo. E isso, claro, se reflete em uma baixa intenção de voto no seu partido, a CDU, que é o partido de direita mais tradicional da Alemanha que governa grande parte do país. Também dominaram o noticiário local as declarações em favor da Rússia da líder nacional da AfD, Alice Weidel. Ela disse que a Alemanha deveria voltar a comprar gás russo, cortar qualquer ajuda à Ucrânia, inclusive exigir que a Ucrânia devolva a ajuda enviada pela Alemanha até aqui. A vitória da AfD lá na Saxônia-Anhalt foi saudada tanto por Putin quanto por Donald Trump, que são duas figuras com baixa popularidade entre os alemães. Esse é o cenário de fundo e nacional das votações desse domingo, mas o que mais pesa, assim como nas eleições para governador no Brasil, é sempre a realidade local, né, de cada estado.
6: E, Gabriel, quais são as particularidades da eleição na capital Berlim?
4: Pobreza, lixo e moradia, ao contrário da maioria dos outros países europeus, aqui na Alemanha a capital tem um peso menor no PIB do país. Berlim é uma cidade-estado mais empobrecida se comparada às outras metrópoles da Alemanha, como Munique. E Berlim está entre os estados alemães com maior proporção da população, dependendo de benefícios sociais. Os problemas se acumulam na cidade, como problemas de limpeza urbana, acúmulo de lixo, além de um preço de aluguel que disparou nos últimos anos. A última pesquisa mostra uma votação extremamente pulverizada, com nenhum partido despontando na liderança isolada. O Die Linke, que é um partido de esquerda, lidera a pesquisa com 22%, seguido de perto pela CDU, com 20%. Aí vem a AfD com 18% em terceiro lugar, os Verdes com 15% e a social-democracia do SPD com 12%. Ou seja, está tudo muito parelho em Berlim.
6: E o cenário em Mecklenburgo? Lá a vitória da AfD pode estar ameaçada, né?
4: Pois é, nesse estado do nordeste da Alemanha, a AfD vinha liderando as intenções de voto até ontem à noite, mas parece estar havendo uma virada de última hora. A atual governadora social-democrata da SPD, a Manuela Schwesig, vinha há dias crescendo nas pesquisas e na última teria ultrapassado a AfD, agora num apertado 37% contra 36% da extrema-direita. Schwesig é uma figura popular no estado. O resumo da ópera é que a extrema-direita pode atingir sua maior votação da história nos dois estados que votam neste domingo, mas nada parecido com os 44% conquistados na Saxony-Anhalt.
6: Muito obrigada. Este foi Gabriel Brust, correspondente da RFI em Düsseldorf, na Alemanha.
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1: Dois dos principais jornais franceses, o Le Figaro e o Les Echos, repercutem nessa sexta o anúncio da parceria entre a montadora Renault e a chinesa Geely para fabricar novos modelos de carros elétricos no Brasil. Por trás da iniciativa, a necessidade da companhia francesa de resistir ao tsunami de montadoras da China no Brasil, diz o Diário Econômico. O Le Figaro reitera que a Renault despencou na preferência do consumidor brasileiro, passando do quarto lugar em 2019 para o sétimo atualmente. Em entrevista ao jornal, o CEO da francesa, Fabrice Camboliva, explica que o mercado automobilístico mudou mais nos últimos 8 meses que nos últimos 15 anos. Entre janeiro e maio de 2026, o Brasil importou mais de US$5 bilhões em veículos chineses, um salto de 147% em relação ao ano anterior, e se tornou o maior comprador de carros da China. Segundo Le Figaro, os consumidores brasileiros apreciam os preços imbatíveis dos veículos chineses elétricos e híbridos, especialmente os da BYD, mas também os da Chery e os da Great Wall Motor. A matéria destaca que esses fabricantes aproveitaram a política brasileira de incentivo aos veículos elétricos, que reduziu praticamente pela metade os valores dos carros chineses no Brasil. O Les Echos completa que, com a parceria com a Geely, a montadora francesa vai driblar os 35% de tarifas de importação, com a ambição de atender, a partir do Brasil, todo o mercado da América Latina. Segundo o diário, os primeiros exemplares do EX5, um sedã híbrido, deixaram essa semana as linhas de montagem e o compacto elétrico EX2 começará a ser produzido em dezembro.
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7: Adriana Moisés.
8: Destaque do Festival Brasil em Movimentos em Paris, o documentário Pau d'Arco, de Ana Aranha, revisita o massacre que deixou 10 trabalhadores rurais mortos durante uma operação policial no sul do Pará em 2017. O filme acompanha ao longo de 7 anos a luta de um sobrevivente de seu advogado por justiça, revelando como os conflitos por terra seguem alimentando violência e impunidade no Brasil. Ana Aranha, obrigada por essa entrevista à RFI.
9: Olha, eu que agradeço ao convite, a oportunidade de estar aqui falando sobre essa história que é tão importante e a atenção dos ouvintes também.
8: Ana, o que representa para você, desta vez, exibir o filme num festival dedicado aos conflitos sociais e ambientais no Brasil?
9: Eu acho que tem uma importância peculiar e específica justamente por isso que você falou. São filmes que não são apenas para o entretenimento, né? São filmes principalmente voltados para comunicar histórias importantes e para gerar conexão, né, entre as pessoas que moram nas cidades, que têm acesso ao cinema, que têm acesso às plataformas, e as pessoas que estão vivendo questões que são pouco visíveis no Brasil. No caso de Pau d'Arco, é exatamente esse o caso, né? A gente foi lá para o sul do Pará, que é uma das fronteiras da Amazônia brasileira, numa cidade bastante pequena, né, que leva esse nome de Pau d'Arco, onde houve uma chacina policial muito violenta e que na época, Adriana, ganhou muita atenção da imprensa brasileira, né? Estourou, foi capa dos jornais, foi notícia internacional, né? 10 policiais rendem, torturam e matam trabalhadores sem terras de uma fazenda ocupada. Só que aí a gente ficou, né? A gente não foi embora, como a maioria dos jornalistas fazem, naturalmente. Cobre e vai embora. A gente continuou cobrindo a história. E aí, anos depois, fatos gravíssimos aconteceram na vida dos nossos protagonistas, né? Que são um sobrevivente da chacina, né? Um homem gay, sem terra, que teve coragem de depor sobre a polícia, e o seu advogado. E aí a gente teve essa oportunidade tão rara de registrar os acontecimentos que estão longe do noticiário enquanto eles acontecem. E eu acho que essa aqui é a força, né? E é o grande argumento que eu sempre coloco para as pessoas assistirem Pau d'Arco, porque geralmente o documentário tem essa dificuldade, que é pessoas falando sobre fatos que já aconteceram, né? Pau d'Arco registra as coisas enquanto elas acontecem.
8: E como foi para você, que é uma jornalista de formação, dar esse salto para o cinema e ainda nessas condições que também misturaram o tempo todo, como você está dizendo, essa cobertura factual e ao mesmo tempo trazer uma narrativa na hora de construir o documentário?
9: Ah, Adriana, isso é super importante para mim, porque é isso, né? Foi o primeiro longa-metragem que eu fiz, a gente ficou 7 anos produzindo, uma equipe muito talentosa, muita gente envolvida, né? Mas a principal questão foram os acontecimentos dessa história, né? Então, assim, primeiro, quando eu vi o Fernando dando entrevista, que é o nosso protagonista, né? O Fernando é um trabalhador sem terra, homossexual, extremamente inteligente, espirituoso, ele é o nosso protagonista, né? Quando eu vi pela primeira vez o Fernando falando, eu entendi que eu tinha que fazer um documentário, eu tinha que fazer um filme, não só reportagens, porque eu fiz muitas reportagens ao longo dos anos sobre essa história, né? Mas ele tem um brilho, ele tem uma força, uma magia na frente da câmera tão grande, ele encanta, que eu pensei, isso aqui é cinema, isso aqui não é só jornalismo, entendeu? Então foi muito a história que foi me levando para esse caminho. E aí eu fui encontrando pessoas do cinema que se encantaram pela história por causa do Fernando, por causa da trajetória, por causa da força daquela narrativa. E aí a força da história foi puxando a cobertura, foi puxando os comentários, foi puxando o engajamento. Então é isso, assim, quem assiste o filme entende o poder que tem essa história, né? E a montagem dele lembra um filme de ficção.
8: Há muitos europeus que não têm noção da violência dos conflitos agrários no Brasil. Como costuma ser a reação deles diante desse documentário?
9: Olha, a coisa que mais me chama atenção na França é a mesma coisa que me chama atenção no Brasil, Adriana. É a falta de conhecimento e informação que as pessoas têm acesso sobre os trabalhadores sem terra, né? Tem muito preconceito contra esse grupo, né? Os próprios trabalhadores rurais sem terra têm vergonha de se identificar desse modo, porque houve um processo de construção disso, né? A gente tem o agronegócio muito forte no Brasil, é a narrativa dominante, né? Então isso acaba contaminando o noticiário e toda a cultura. Então, justamente quando as pessoas entram na vida de um trabalhador sem terra e você entende o que é querer transformar um pasto de gado abandonado em uma lavoura de batata, de mandioca, de quiabo, quer dizer, é uma coisa que faz tanto sentido quando você entra na história, que as pessoas ficam assim, como que tirou um véu da frente, sabe? Meu Deus, mas é isso? Essa que é a luta pela terra? Então, essa surpresa é a mesma. No Brasil e na França, as reações são assim, não, eu não estou acreditando, como que eu não tinha mais informação sobre isso, né? E me conta mais, as pessoas saem assim querendo mais.
8: Esse mais virá em outro documentário que Ana Aranha está finalizando para lançamento no ano que vem, sobre uma família que teve seu território ameaçado pelo uso de agrotóxicos por parte do agronegócio. Obrigada, Ana Aranha, e sucesso para o seu filme.
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11: Holly came from Miami, FLA. É quase inevitável falar em Andy Warhol sem pensar nas serigrafias coloridas de Marilyn Monroe, nas latas de sopa Campbell ou nas garrafas de Coca-Cola. Mas antes de se tornar um dos nomes centrais da pop art, Warhol foi ilustrador e continuou desenhando ao longo de praticamente toda a sua carreira, inclusive nos períodos em que a pintura, o cinema e mais tarde a fotosserigrafia ocuparam o centro da sua produção. E é essa dimensão menos conhecida de sua obra que está no centro de Andy Warhol, A Linha e a Imagem, exposição inaugurada no dia 16 de setembro no Museu do Luxemburgo, em Paris, e que fica em cartaz até o dia 10 de janeiro de 2027. Com cerca de 150 desenhos, além de pinturas, serigrafias, fotografias e documentos de arquivo, a mostra percorre a trajetória do artista a partir de um eixo diferente do habitual. O desenho como ponto de partida e matriz do seu pensamento visual, como conta o curador da exposição, Alain Coeff.
12: O título diz muita coisa. A linha e a imagem é uma forma de pensar o trabalho do desenho, que é essencialmente contorno. Há muito pouco de modelado nos desenhos de Warhol, ou nenhum. Isso significa que um dos temas de Warhol é o empobrecimento da imagem, a ideia de fazer com que a imagem, reduzida aos seus dados essenciais, se torne mais legível e mais persuasiva. No fundo, encontramos o mesmo processo na fotosserigrafia, porque a partir dela ele esvazia a imagem de parte de sua substância para conservar apenas o contorno.
11: A exposição parte de um primeiro autorretrato de 1942 e chega aos desenhos em acrílica realizados para sua série sobre a Última Ceia, em 1986, pouco antes de sua morte. No intervalo, aparecem retratos, caricaturas, cenas, ilustrações publicitárias e trabalhos de autopromoção. Alain Coeff conta que Warhol encontrou no desenho uma ferramenta de experimentação, mas principalmente de reprodução.
13: Warhol recebeu um ensinamento que visa a reproduzir a imagem.
12: Andy Warhol recebeu uma formação voltada para reproduzir imagens, portanto, o valor intrínseco do desenho não é uma preocupação. O que importa para ele é poder reproduzi-lo. A imagem está sempre destinada a outra função. Essa dimensão é fundamental.
11: A exposição se organiza em 5 núcleos temáticos. O primeiro acompanha os anos iniciais de Warhol como ilustrador publicitário. Os demais abordam a importância da escrita manual, sua fascinação por rostos e máscaras, a iconografia gay e a presença da morte em sua obra, uma obsessão que se intensificou depois do atentado sofrido pelo artista em 1968. Coeff explica que a escolha da curadoria da mostra rompe com a organização cronológica tradicional, mas o principal é que ela apresenta desenhos que foram expostos pouquíssimas vezes ao público.
12: Eu me afastei da cronologia, portanto é uma retrospectiva um pouco particular, que busca valorizar continuidades temáticas e técnicas, mais do que uma continuidade estritamente temporal. Há uma grande quantidade de desenhos conhecidos. Não pretendo dizer que há desenhos inéditos, mas há também obras raramente exibidas, algumas apenas 2 ou 3 vezes. Um número importante de desenhos foi emprestado por colecionadores particulares, o que significa que temos obras menos conhecidas do que aquelas conservadas no Museu de Pittsburgh, por exemplo, ou no MoMA. O que me interessava era reunir desenhos um pouco inesperados, pouco vistos, e, sobretudo, colocá-los em diálogo uns com os outros, criando um contexto que permitisse compreender questões essenciais, inclusive certas contradições que atravessam o trabalho de Warhol e que são muito importantes para ele.
13: Que animam o trabalho de Warhol e que são très importantes para ele.
11: A mostra no Museu do Luxemburgo propõe olhar novamente para um artista cuja obra parece, à primeira vista, conhecida demais. Ao deslocar o foco das imagens mais célebres para a linha, a exposição sugere que por trás da repetição, da reprodução e da aparente impessoalidade de Warhol, havia uma investigação contínua sobre como a imagem nasce, se transforma e se torna capaz de ser reproduzida infinitamente.

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1: Paris, 18 de setembro de 2026. Essas são as principais notícias desta sexta-feira. Eleitores russos começaram a ir às urnas para eleições legislativas, nas quais o partido do presidente Vladimir Putin, o Rússia Unida, sem oposição, deve vencer. A votação para renovar as 450 cadeiras da Duma, a Câmara Baixa do Parlamento Russo, está prevista para durar até domingo, quando os primeiros resultados devem ser divulgados. Essas são as primeiras eleições legislativas na Rússia desde o início da invasão na Ucrânia, em fevereiro de 2022. Sem debate público e com a dissidência e as críticas proibidas, foram autorizados a participar apenas partidos que apoiam Putin e a ofensiva militar do Kremlin. No Iêmen, os combates entre as forças governamentais e os rebeldes hutis deixaram ao menos 63 mortos dos dois lados nas últimas 24 horas. Já a Arábia Saudita indicou que os destroços de um drone lançado pelos hutis caíram sobre seu território, deixando ao menos um morto e dois feridos. Na véspera, os Estados Unidos aprovaram a venda para Riad de 48 aviões de combate F-35 por mais de US$ 24 bilhões. Os rebeldes do Iêmen, aliados de Teherã, seguem no controle do estreito de Bab el-Mandeb, enquanto o Irã continua o bloqueio no estreito de Hormuz. Nessa manhã, a Guarda Revolucionária anunciou ter atingido um petroleiro com bandeira do Togo que tentava cruzar a região. Forte expectativa na Alemanha para eleições locais neste domingo em duas regiões, Berlim e em Mecklenburgo-Pomerânia Ocidental. O partido da extrema-direita AfD tem novamente chances de vitória, mas terá mais dificuldades. Em nenhuma das duas regiões, a AfD deve atingir um resultado tão alto quanto os 44% obtidos há duas semanas na Saxônia. No entanto, as pesquisas apontam que a extrema-direita pode registrar seu melhor desempenho até hoje nas duas regiões. Uma fonte judicial da França confirmou na noite de ontem que um policial de 35 anos foi preso e indiciado em Paris, suspeito de ter fabricado armas para um ato terrorista. O homem está atualmente em detenção provisória e seria adepto a uma ideologia de ultradireita radical e violenta. Segundo a imprensa francesa, ele foi preso em via pública, fora de serviço, no final de agosto. Esse foi o Giro Internacional da RFI. 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Horas e 30 minutos em Paris, 6:30 pelo horário de Brasília, está no ar o Jornal da Rádio França Internacional.
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1: Bom dia.